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0: Final da edição do programa No Break de hoje. Espero que você tenha gostado. Compartilha pros seus amigos, viu? Até a próxima edição. Tchau, gente!
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1: Ah, que surpresa maravilhosa.
0: É muita emoção, né?
1: Fala. Ah, eu ganhei a minha vida agora. 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

Esse sou eu, estamos chegando em mais uma edição do Drop Music Nation. Mais um final de semana na área pra gente viajar nas emoções da nossa vibe alienígena. Esse programa que caiu no gosto da galera, todo mundo ouve, todo mundo curte. Seguimos aqui garantindo assim a liderança absoluta, hein? Que bom saber que você tá aí conectado, sintonizado com a gente na nossa radinha preferida. Bora fazer a nossa tarefa de praxe, conectar você ao mundo da música. A partir de agora, o melhor da música nacional e internacional, algumas em versões exclusivas, outros em remix assim sensacionais, que a pegada aqui do Drop Music Nation exige, né? Traz pra gente curtir no volume máximo. Fala aí, bonitão, fala aí, bonitona, mais um Drop Music Nation diretamente do litoral praiano, de qualquer lugar das ilhas musicais deste planeta, hein? Não vou contar a minha localização, mas pode ser que eu esteja muito pertinho de você por aí. Pode ser. Bora espantar o azar, espantar a tristeza, aliviar o estresse, né? Curar a alma com o melhor remédio que existe, que é muita música boa e a melhor companhia. Ah, que coisa boa! Nosso comandante da audiência já está verificando os índices dos melhores ouvintes do mundo. Vem comigo a partir de agora esquentar esse final de semana. Rapaz, tá prometendo, viu? E atenção, atenção, bora pegar aquela marquinha virtual, agitar o seu rádio. Por aqui, no comando da nave, eu sou o DJ Fabão e vou conduzir você no melhor estilo, com os remixes, versões exclusivas, muito, muito, muito som bacana no Drop Music Nation. Já vai se preparando aí pra interagir com a gente, já pode começar, viu? No arroba Fabão tá na rede, ou pelos canais de comunicação aqui da rádio, você já vai interagindo aí pela internet, você que tá navegando pela internet, tá conferindo as novidades, as tendências, você já tá dando aquela carolinha esperta pra gente. Muito obrigado.

cima da academia a essa hora, recuperar o prejuízo da semana todinha, bora queimar umas calorias, né? E por aqui vou liberar aquela trilha sonora pra você ficar em dia, pra você que já vai mandando a sua interação, seu abraço, sua mensagem, mande seu áudio pedindo música, afinal seu pitaco aqui é uma ordem nesse programa, a gente começa naquele melhor estilo, você tá aqui no melhor lugar, então vem, aumenta o som, o Drop Music Nation tá na área.

0: que é só uma paradinha que vem chegando aqui pros reclames, pra faturar, hein? Pra dar uma conferida aqui nos oferecimentos, nas participações, na galera que vai interagindo com a gente, no arroba Fabão da Rede, ou nos canais de comunicação aqui da nossa radinha preferida. É pra dar uma conferida em tudo, pra organizar, e daqui a pouquinho a gente tá de volta. Tem muita coisa boa, mas muita coisa boa mesmo, pra falar nesse programa de hoje, pra tocar pra você. Se você tiver a fim de mandar esse oi, já sabe que a forma de caprichar na comunicação com a gente, né? Na volta, então, já sabe, tem beijinho, tem abraço, então fica por aí, daqui a pouco tem muito mais.
1: 22:38. 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

Muito bem, sou eu de volta. Estamos aqui com o nosso final de semana sempre bacana, trazendo o Drop Music Nation, tudo que a gente gosta de curtir em versões exclusivas, os remixes mais bombados, pra gente curtir tudo que tá bombando em todas as plataformas. A gente confere aqui alguns em versões exclusivas. Então já sabe, né? O Drop Music Nation está na área e isso aqui é só pra quem vive

Augusto, Priscila e o Elias. Paulinha tá com a gente. A Eduarda, tem o Daniel Guimarães. Um abraço pro Mário Souza. Também a Mirtes, a Gracinha. Um abraço, Mirtes. Também aqui o Marcelo Vieira. Tem a Áurea Reis. Um abraço pro Anderson Trindade. O Felipe Piauense. Também o Lucas. DJ Jefferson também tá com a gente. Abração, meu querido. Tamo junto, Jeff. Ainda o Carlos Felipe. Tem o Luiz. Rubens Sampaio. A Nazaré Pimentel. Aquele abraço. Obrigado aí pela companhia. E bora conferir mais uma playlist. Abrindo mais uma sequência no Drop Music Nation.

0: Muito bem, senhoras e senhores, seguimos trazendo o Drop Music Nation, o que a gente gosta de ouvir, né? O volume sai equilibrado, nem alto demais pra ensurdecer, nem baixo demais pra não dar pra ouvir. E a gente vai seguindo aqui, né? Você que tá no carro, você que tá dando aquela caroninha, valeu demais aí. Não esquece, o ar no 15, pois o Fabão gosta. Por aqui a gente segue trazendo uma playlist toda especial pra você. Você que tá na academia, né? Colocando em dia aí a caloria, perdendo os quilinhos. Pois é, tem que equilibrar também, né? E a gente segue com aquela programação bem gostosa, o mais gostosa possível pra gente curtir, tá? Mais um bloco pra conta, seguimos aqui pra conferir a vibe de quem gosta de música de verdade. Tá chegando um rápido intervalo, rapidinho, e a gente volta na sequência com muito mais aqui pra você conferir tudo que bomba no mundo da música. Fica por aí!
1: 23 horas, 6 minutos. 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

Estamos de volta para mais um bloco aqui do Drop Music Nation. Quem curte a gente, dando aquela caminhada, aquela pedalada, né? Pois é, tá na academia também. Você que já tá abrindo aí os trabalhos da cevada, aquele suco de cevada. Um bom e velho vinho também. Já tá na expectativa desse final de semana aí, que tá reservando, hein? Um final de semana especial. Seja bem-vindo. E a gente tá por aqui, claro, mandando beijos e abraços para quem tá interagindo com a gente no arroba Fabão Tá Na Rede, ou também nos canais de comunicação aqui da Radinha, hein? Da nossa Radinha preferida. Sabe quem tá por aqui? Tem o Sam, o Jean Carlos, também o Rodrigo, Tatiana Queiroz tá com a gente, tem o Leandro, José João, também o Francisco, o Carlos tá ligado com a gente, um abraço pro Paulo Lucas, o Eduardo, a Marisa, sempre ligada, também a Babi, Clarinha, o Vinícius e a Dora, um abraço pra Flávia, o Moacir, Gustavo do Linhar.

Gonzaga, tem a Raquel Valença, Mariana Silveira, o Betão da Bahia. Um abraço pra vocês, tamo junto e a gente segue trazendo aquela sequência sensacional. Mais uma do Drop Music Nation.

0: segue aqui com o nosso santo remédio da vibe boa, Drop Music Nation, rapidinho, intervalinho chegando e a gente traz um bloco pra curtir nesse final de semana daquele jeito, hein? Fica por aí, você volta comigo? Então me espera que o Drop Music Nation vai ali voltar já!
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0: Muito bem, senhoras e senhores, voltamos. Tô gostando de ver, hein, a galera aí que ouve esse programa de todas as partes do planeta, a galera mandando mensagem, garantindo aqui que aquele hit preferido vai tocar por aqui no nosso Drop Music Nation. E claro que tem abraço pra quem tá interagindo, o Pedro Martins, também o Gustavo, o André, a Gabriela Bragança, tem a Vera Valença, um abraço pra Vitória, o Lucas, também a Beatriz, Josefa, Simone, Marluce tá com a gente, o Walter, que tá sempre mandando mensagem aqui pra gente, um abraço, Walter, o Rogério Alves, o Fernando Santos, tem o Jota Macedo, a Edilaine, também o Super Daniel, tem o Mário, Ronaldo Brusco, João Vitor, o Cleiton Figueiredo, também o Carlos Felipe, o Super Adriano, Rafael Leal, tem o Leandro Maia, aquele abraço pra vocês, tamo junto, obrigado sempre pela companhia, Drop Music Nation na área, a gente segue trazendo aquele hit preferido a partir de agora, em mais uma sequência que vem chegando.

0: gente tem que fechar o programa em chave de ouro, né? Pra você que vive a música de verdade, nem pense em tocar no seu rádio ou no seu aplicativo, aqui no site, continue sintonizado, conectado, continue na programação do Drop Music Nation e dessa rádio sensacional. Programa de hoje, eu curti a beça e claro que a gente volta no próximo final de semana, porque somos apaixonados, né? Por isso tudo aqui, esse é o nosso lema, paixão pelo que a gente faz, pelo que a gente curte. E tá chegando os reclames e os oferecimentos da Radinha. Semana que vem eu volto com muito mais. Saúde, paz, o resto a gente corre atrás. Um abraço pra você, a nossa tampa do Drop Music Nation. Foi com Deus. Obrigado mais uma vez, aquele abraço. Tô sempre feliz por saber que você tá aí interagindo com a gente. Bora fazer essa semana também super especial, essa semana que vai chegando aí. Bora interagir, trocar uma ideia. Então manda aí, viu? Nos canais de comunicação aqui da rádio ou direto comigo no arroba Fabão tá na rede. Tô esperando. Manda seu áudio, manda seu beijo, manda seu oi, seu cheiro pra gente. Sua companhia é sempre, sempre muito agradável. Valeu, beijão, até mais. Bom final de semana e até lá. Fui!
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13: Zero horas e 11 minutos.
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27: Muito bom ter você aqui com a gente na edição do No Break de hoje. E aí,

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0: Obrigado.
1: Tamo junto.
2: Ei, parceiro, vê se pode um negócio desse.
3: Vou contar essa história?
2: Bora.

Titan Bell. 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

0: papai.
1: Sim.

0: Boa noite, gente.
1: Obrigado.
2: Coisa bonita, hein, pai?
1: Eu queria mais aplauso aí, cadê? Deixa eu ver. Nem começou a cantar, já tá cobrando, nossa.

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0: 6 horas e 6 minutos.
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5: E já chegamos com mais um Abre a Gaita Gaiteiro, pra gente começar já a nossa programação, chegando ele que também nos recebe hoje, Tomás, como é que tá, Tomás?
6: Tamo tranquilo, graças a Deus, Fabiano. Tudo certinho.
5: E vem chegando, vem trazendo já os companheiros por aí pra trazer música pra gente, Tomás.
6: O meu amigo Vilmar.
5: Como é que tá, Vilmar?
7: Olha, Fabiano, eu quero dizer que é uma satisfação muito grande estar aqui junto com os amigos aqui.
5: E... junto e misturado, né?
7: Isso mesmo.
5: Vem trazendo também aqui o irmão?
6: Aí tem aqui, é, primo.
5: Primo.
6: O Alfredinho, do violão. E a gente tocava junto quando era piazote de 15 anos, 13 anos, por aí.
5: Ô Tomás, o que vem chegando pra gente pra começar a programação?
6: Agora vamos fazer um shot aí que se chama Minha Terra é Lugar de Alegria. Tudo o pessoal que tá escutando vai as músicas aí do...
5: como o João Farias, é muita gente. Eu já peço assim, gaiteiro. Abre a gaita, gaiteiro.
6: Simbora.

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0: gostou mais, equipe, né? Depois dessa, o que que chega pra gente aqui no Abre a Gaita Gaiteiro?
1: Agora a gente vai fazer uma valsinha, se chama Valsa Pra Ti.
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0: Valsa pra ti, é isso?
1: Isso.
0: Valsa pra ti, música do Tomás e os amigos. Tomás, daqui a pouco você vai voltar a trazer mais música pra gente aqui, beleza?
1: Com certeza.
0: Vamos lá chamando mais uns gaiteiros por aí que estão junto com a gente. Chegando mais por aqui no Abre a Gaita Gaiteiro, pela vez, esse é artista mesmo, né? É cantor, é trovador, é locutor, é radialista, cheio das artes, né? Meu amigo Ataíde, como é que tá, seu Ataíde?
2: Tô bem, mas muito bem. A gente sempre diz que tá bem pra dizer que tá bem mesmo, mas sempre tá no tratamento, né? Tem um problema de saúde. Mas graças a Deus, no meio dos companheiros, a gente nem sente que tem problema de saúde.
0: Sim.
2: Ainda mais nesse programa da companheirada aí que traz a música, a alegria, né? Abre a Gaita Gaiteiro. É um programa que eu já fiquei até emocionado, tão lindo que achei.
0: O nome já diz tudo, né?
2: Já diz tudo. É.
0: Senhor Ataíde, o senhor vem e não vem sozinho, vem trazendo o seu Wilson junto?
3: Sim.
0: Como é que tá, seu Wilson?
3: Tô bem, graças a Deus, tô bem. Uma satisfação muito grande também estar presente aqui. Fazer amizade com essa companheirada ali.
0: Eu quero saber um negócio, qual que é a música que vem chegando?
3: Nós vamos fazer Vida de Gaúcho.
0: Abre a Gaita Gaiteiro.

0: Vida de Gaúcho. Essa aí conta a história da gente, né, seu Ataíde?
1: É, conta bastante a vida do homem lutador no campo, não é?
0: Do gaúcho.
1: Gaúcho velho.
0: Bom demais.
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0: Chegamos com mais por aqui, chegando meu amigo Tio Tonho. Como é que tá, Tio Tonho?
3: Pois é, rapaz, a gente veio matar uma saudade da turma, né? E trazer um abraço para todos os nossos ouvintes. E temos por aí, fazendo mais uma
0: apresentação
3: aí pra turma, né?
0: Que coisa boa.
3: A música é uma música do Teixeirinha.
0: Do Teixeirinha?
3: É, Gaúcho Pialado.
0: Abra a gaita, gaiteiro.

0: Dale que dale, seu Gaiteiro.
1: Puta.
2: Ô, tio Tonho, o que me chama a sequência lá?
1: Pois é, agora nós vamos tocar uma música também do José Mendes, e essa eu quero oferecer pro Cipriano, pra essa galera bonita que tá por aí hoje.
2: Ô, coisa boa.
1: E pro nosso, a turma de cavalgada, né, Cipriano? Tá. Dá de falar o nome de tudo, né?
2: É muita gente.
1: É um monte, é um monte.
2: A música é?
1: Baile de Rancho.
2: Baile de Rancho. 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

0: Tio Tonho é o gaiteiro. Gaiteiro oficial lá do Estância Nova, né?
1: Isso.
0: Ah, exato, tio Tonho. Vamos chegando com mais lá, tio Tonho. O que que vem trazendo essas gaitas, seu gaiteiro?
1: Agora nós vai cantar de novo mais uma do Zé Mendes, aquele guri velho que viajou cedo, né?
0: E fez muita música, né?
1: É, diz que o Pedro velho lá em cima queria muito ele lá também, como para Pedro, fazer uma dupla.
0: Tá certo.
1: A música é dele, é Cantando Minhas Palmeiras. Vamos oferecer pra toda a turma que tá nós ouvindo de vez em quando.
0: É,
1: você não vai no rádio, faz hora que tu não vai no rádio. E não, mas de repente, a hora que nós ir, vai aquele abraço pra quem tiver nós ouvindo.
0: Mas, ah, seu gaiteiro, a música é
1: Cantando Minha Palmeira.
0: Abre a gaita, gaiteiro.

0: Ei, seu Tio Tonho! Tio Tonho, já quero agradecer sua presença com a gente sempre junto aqui no Abre a Gaita Gaiteiro. Um grande abraço e até a próxima,
1: seu Gaiteiro. Até a próxima, se Deus quiser. Aquele abraço.
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0: Aí meu amigo Miller na gaita e no violão do Neuri. A música é?
3: Shot do Caminhoneiro.
0: Shot do Caminhoneiro.
3: Então vou oferecer pra todo o pessoal aí, né, que estiver nos ouvindo.
0: E abre a gaita, gaiteiro.

0: trote do caminhoneiro.
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0: Chegamos com mais gaiteiros chegando pela vez. O Genir do Acordeon. Como é que tá, seu Genir?
2: Tudo bem, Fabiano. Isso aí, e a festa tá animada hoje aqui, né? E agora vamos fazer uma música aí daquelas de arrebentar o coração, né?
0: Qual é a música, seu gaiteiro?
2: É a música aí, né? É o Tomás, né? E
0: o Tomás e o Hamilton vão cantar. Qual que é a música?
2: E a música, um homem e duas mulheres.
0: É, o Hamilton vem cantar junto. Tomás, como é que tá, Hamilton?
3: Tudo bem, Fabiano, graças a Deus.
0: Tomás vem junto também aí fazendo os vocais da música. Preparados, eu posso pedir?
2: Trio Parada Dura, um homem e duas mulheres.
0: Abre a gaita, gaiteiro.

0: Um homem e duas mulheres, seu Genir.
1: Um homem e duas mulheres.
0: Madame, que toca no coração, né, tio Tonho?
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0: Seu Genir, o que que vem chegando na sequência? Já que tá nas parcerias, seu gaiteiro, o que que chega lá?
1: Vamos lá, que a festa está animada aí com o acompanhamento do Tomás, né, e seu irmão, né? Aquela música, um modão aí bem sertanejo hoje, né?
0: Qual é o modão?
1: Bica d'água!
0: Essa é boa, né? Vamos oferecer essa pro tio Tonho, que gosta de tocar uns modão também, né?
3: Isso, né? Convidemos o tio Tonho pra fazer um costado violão junto com a gente.
0: Misturamos tudo. E a Cirlei que tá segurando aí o repertório, né?
3: Mas imagina.
0: A Cirlei tá dando apoio. Vamos lá, então. O Genir e os irmãos Colasso. Bica d'água?
1: Bica d'água!
0: Abre a gaita, gaiteiro!

0: Fala, Fabiano!
1: Bica d'água! Seu Eugenir do acordeon que vem trazendo lá, seu Eugenir.
0: Ah, Fabiano, vamos com mais um modão aí, né?
1: O senhor hoje fez um repertório só de modão hoje, é coisa boa.
0: Hoje está animado com modão, né?
1: É, exato.
0: Com os irmãos Colasso, né?
1: Os irmãos Colasso, e no violão tá ali o tio Tonho.
0: Também, o tio Tonho tá entreverado também com nós aí, né? E ajudando a animar aí, né? Então, a música é mais uma do grande sucesso do trio Parada Dura, né? Telefone Mudo.
1: É, modão, isso é pra chorar, né? O coração. É um teste pro coração agora. Vai na companhia nas gaitas, então, do seu Genir, nas gaitas também com o Tomás. Violão do tio Tonho, cantando por aí todo mundo e os irmãos Colasso. Abre a gaita, gaiteiro!

0: Fala, Fabiano.
1: Raô, moda. Seu Genir, seleção top que o senhor trouxe hoje pra gente. Só umas músicas boas, né?
2: Foi improvisado assim na hora, ensaiado na hora e saiu tudo bem, né?
1: Quem sabe faz ao vivo.
2: Quem sabe, sabe,
1: né? Seu Genir, muito obrigado pela sua companhia aí com Abre a Gaita. Seja sempre bem-vindo, seu gaiteiro.
2: Isso aí, até a próxima, né?
1: Até a próxima, gaiteiro. Chegando mais por aqui no Abre a Gaita, gaiteiro, agora é a vez dos irmãos Colasso. Hamilton, como é que tá, Hamilton?
3: Tudo bem, Fabiano.
1: Preparou uns modão pra nós, Hamilton?
3: Tá uma boa parceria hoje.
1: Hoje estão tudo entreverado. E até o tio Tonho deve estar fazendo parte hoje aí do grupo dos irmãos Colasso. Tomás, chegando por aqui também. Tudo bem, Tomás?
4: Tô tranquilo. Parceiro aí com o povo aí misturado.
1: Os irmãos Colasso e agora a participação da Cirlei. Tudo bem, Cirlei?
5: Tudo bem, Fabiano.
1: Vem trazendo música. Essa também era a pedido do Cipriano, né?
4: Isso, vamos fazer A Lua é Testemunha.
1: A Lua é Testemunha.
4: Pedro Bento e Zé da Estrada.
1: Nas vozes do Tomás da Cirlei, nos violões dos irmãos Colasso e na gaitinha Chorandinho. Isso. Do tio Tonho. Abre a gaita, gaita.

0: bom demais, tá aí, foi na pedida do Cipriano e com certeza é música boa demais. Irmãos Colasso e a Sirlei.
1: Música de fundamento.
0: Hamilton, Hamilton, o que que vem chegando lá?
2: Vamos fazer uma modinha de viola, hein? Bem antiga, mas bem gostosa. O João de Barro.
0: O João de Barro, Irmãos Colasso.
2: Isso aí.
0: Não abra gaita, gaiteiro, repica a viola.

0: O João de Barro, irmão Colasso aqui no Abre a Gaita Gaiteiro. Já vamos encaminhando para finalmente do nosso Abre a Gaita Gaiteiro. Os irmãos Colasso e Sirley vêm trazendo a saideira. O que que vem chegando lá?
1: Para a música Distante Dela com Milionários Zé Rico.
0: Fechamos então a nossa programação agradecendo a todos. O programa acaba aqui, continua lá no site. Confere lá. Para fechar então, Abre a Gaita Gaiteiro.

0: fechar a gaita gaitê.
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3: 7:07.
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9: Bueno, gurizada, estamos chegando com Nação Gaúcha por aqui, com você nessa companhia legal, trazendo a música com o som do Rio Grande, as rasgaitas, se chacoalhando por aqui, trazendo o tradicionalismo. Eu sou o Fabiano Farias e por aqui seguimos juntos a partir de agora.
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9: É só as melhores, minha prenda. Abrindo nossa sequência por aqui, vem chegando o grupo Cordiona Buzil do Rancho, tem Vaneiro do Peão ajustado e ainda Potro Veaco com Zé Moraes. Pra começar bem, Nação Gaúcha.

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Nação Gaúcha, gurizada. Marca a baileira pra um pingo bueno. Teve outro reaco antes dessa com Zé Moraes. Fechando a primeira sequência por aqui, Mano Lima. Homenzinho impertinente depois desse intervalo. 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
4: Vamos de gaitaço em gaitaço, trazendo o som da gaita aqui no Nação Gaúcha. Vem chegando mais, agora é hora dos serranos aparecer por aqui, trazendo um criado em galpão. O Rio Grande me criou, tia barbaridade, tem os filhos do Rio Grande também, o shot dos caminhoneiros. Só música boa pra gente acompanhar junto por aqui com Nação Gaúcha, sempre com

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1: A boa música gaúcha, o som do Rio Grande, trazendo pra gente essa super sequência. Juntos por aqui no final de semana, Nação Gaúcha. Vem chegando aquele momento do Oswaldir e Carlos Magrão. Vai embora a tristeza, fechando mais uma. Segue Nação Gaúcha pra você.
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1: 7:51 PM. 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
3: Vamos de gaitaço em gaitaço, trazendo o som da gaita aqui no Nação Gaúcha. Vem chegando mais, agora é hora dos serranos aparecer por aqui, trazendo um criado em galpão. O Rio Grande me criou, tia barbaridade, tem os filhos do Rio Grande também, o shot dos caminhoneiros. Só música boa pra gente acompanhar junto por aqui com Nação Gaúcha, sempre com você.

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1: Boa música gaúcha, o som do Rio Grande, trazendo pra gente essa super sequência. Juntos por aqui no final de semana, Nação Gaúcha. Vem chegando aquele momento do Oswaldir e Carlos Magrão. Vai embora a tristeza, fechando mais uma. Segue Nação Gaúcha pra você.
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5: Para você na nossa sequência do final de semana, com o melhor da música gaúcha para curtirmos juntos sempre por aqui, desfilando aquelas que a gente canta junto, aquelas que a gente dança, aquelas que a gente ama ouvir. Vamos no som de mais um gaitaço chegando, a gaita inconfundível do eterno Porca Véia. Surungo, surungo, a moda antiga, o que a gente vai curtindo por aqui, o melhor nessa seleção da música gaúcha, Nação Gaúcha.

0: Monarca. Sou gaiteiro. Gaiteando a vida, tocando por aqui no Nação Gaúcha.
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0: Tem mais, tem muito mais. Vai seguindo aqui, o velho milongueiro vem cantando. Tá tudo caro, é o que a gente vai curtindo agora, fechando mais uma Nação Gaúcha. E abre a gaita, gaiteiro.

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4: Olha que dali, Nação Gaúcha, seguindo por aqui. Vem o Clóvis Mendes no embalo do meu cavalo. Estouro de tropa, fogo de chão e tem mais. Aproveita, manda a tua pedida aí que a gente vai tocando. Nação Gaúcha segue com você.

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0: fronteira com a Argentina.
1: Isso,
0: 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E foi dessa forma que eu aprendi. Vou contar pra vocês, gurizada. 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Tudo começou ali em Corrida.

0: Tchê, mas que programa bagual, tchê.
1: Para que dar, seu gaiteiro? Vamos seguindo, depois do Tchê Garotos com Luiz Carlos Borges, Baile de Fronteira. E os Monarcas aqui, eu gosto dessa música, hein? Olhos de Mel chegando agora com os Monarcas. Segue, Nação Gaúcha.

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5: Seguindo com Nação Gaúcha, o melhor da música do som do Rio Grande. Pra gente curtindo por aqui, tá chegando o Zezinho Grupo Floreio de Marca Maior. Tem Cambichados, Galponeiros, o Grupo Rodeio Essência Gaúcha. Só o melhor pra gente curtir por aqui, o Nação Gaúcha vai seguindo. Você pode pedir a sua, é claro que pode. Manda tua mensagem aqui pra rádio que a gente toca a sua pedida, é claro que sim. Zezinho Grupo Floreio de Marca Maior e Abragá. Yeah.

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rodeio tocando por aí, Essência Gaúcha, teve em Cambichados, Galponeiros. Vou trazer diretamente do CD do Abre a Gaita Gaiteiro, uma que eu cantei por ali, Fabiano Farias, eu mesmo cantando. Vem chegando aqui, ó, Gritos de Liberdade, Fabiano Farias. Vamos curtindo? Melhor no Nação Gaúcha.

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8: Ave Maria, cheia de graça, o Senhor é convosco, bendita sois vós entre as mulheres, bendito o fruto do vosso ventre, Jesus.
9: Santa Maria, Mãe de Deus, rogai por nós, pecadores.
10: Sétimo dia de Inês Albani, pé de Dileta. Primeiro ano de falecimento de Nerci Tagliari, pé de Andriza, Ana Paula e João Paulo Tagliari. Primeiro ano de falecimento de Nerci Tagliari, pé de Neuzila Tagliari. Terceiro mês de falecimento de Irene Mesalira Conte, pé de Olino Conte e família. Clossi Baggio, pé de Laior e Graziella Baggio. Darcy Dalprá, Helena Vesaro, pé de Anilde. Ernesto Dal Bosco de Biasi, pé de a família. Lourdes Refosco Baggio, pé de Lida Oprá. Luiz Antônio Carniel, pé de Neuzira. Neivo Motterly, pé de Libra de Biasi. Neuci Beltrame. Odilo e Lourdes Refosco Baggio, pé de a família. Pelas almas do purgatório. Pelos falecidos da família de Albino Refosco, pede a família. Pelos falecidos da família de Orlando Baggio, pede a família. Pelos falecidos da família Vesaro, pede a Nilde. Pedrinho Brás Garda. 15 meses de falecimento de Salete Mesalira, pede Severino. Pelos falecidos das famílias Bordoluz e Rischik e falecido Tadeu Rischik. Pelos falecidos da família Ferreira, a pedido da família de João Ferreira. Nilo Mesomo, pé de um amigo. Libra Santina Canini, pé de Olirdes Slongo. Pelas almas do purgatório, pé de Arlindo. 14 anos de falecimento de Verônica Valmórbida, pé de José e família. Pelos falecidos das famílias Conte e Menosso, pé de Raul Menosso. Pelos falecidos da família, pé de Lucila. Pelos falecidos da família Tagliari, pé de Nego. Outras intenções. Por todos os romeiros, em ação de graças a Nossa Senhora de Caravaggio, pé de Alcides Zuco. Em ação de graça a Nossa Senhora de Caravaggio, pé de Alcides Zuco. Em honra ao Santíssimo Jesus Cristo e à misericórdia divina, pede Osório de Matos, em honra aos arcanjos São Miguel, São Rafael e São Gabriel. Em honra a Nossa Senhora de Caravaggio, pela saúde e proteção pelos grupos e famílias asiladoras de Capelinha. Beatriz Edneia, Solange Justina, Dulcilene Carolina, Silvia e Marilene, Ana Cristina e Tânia, Adriana, Aires e Laura, Fidência e Inês, Maria Inês e Marilvane, Zelmira e Olirdes, Valéria e Oneide, Sônia Mar. Em honra a Nossa Senhora Maria Menina, em honra a Santa Bárbara, contra intempéries, pede a comunidade dos

0: proteção dos membros da Ordem Franciscana. Em honra, São Miguel Arcanjo, pedindo graça, pede pessoa devota, por todos os benfeitores do santuário, por todos os romeiros. Em ação de graças, a Nossa Senhora do Caravaggio pede Lucila, pela saúde da família, em honra ao Nossa Senhora do Caravaggio, pede Nego.
1: Irmãos e irmãs, paz e bem. Sejam todos muito bem-vindos ao nosso santuário, ao Santuário da Família. Neste domingo, celebramos o 24º domingo do tempo comum. E com grande alegria, acolhemos a entrada processional cantando.

0: Dai paz, Senhor, aos que em vós esperam, para confirmar a veracidade dos vossos profetas. Escutai as preces do vosso servo e vosso povo Israel. Em nome do Pai, do Filho e do Espírito Santo.
1: Amém.
0: A graça do Deus que é nosso Pai, o amor de Jesus Cristo, a luz e a força do Espírito Santo estejam sempre convosco.
2: Bendito seja Deus que nos reuniu no amor de Cristo. Irmãos e irmãs, hoje temos uma data muito especial, muito significativa para nós, católicos painfilenses. São 93 anos de paróquia, de história e de muita oração. Por isso estamos ainda mais felizes por estarmos aqui. Celebramos este domingo, este dia do Senhor, também por isso. E a presença de cada um de nós faz engrandecer ainda mais esta celebração. Para bem celebrar, usamos as nossas orações e numa só família elevamos as nossas preces, as nossas necessidades e principalmente os nossos agradecimentos a Deus e a Maria. Pela história também do nosso santuário e da nossa paróquia. Neste domingo, a liturgia vai refletir sobre o perdão, esta palavra tão importante. E assim o salmista nos canta: o Senhor é bondoso, compassivo e carinhoso. Por isso, Ele nos perdoa toda a culpa e cura toda a enfermidade. Por isso, é para o Senhor que devemos viver, pois pertencemos a Ele. Por isso, façamos de nossa vida uma casa e de nossa igreja um caminho de perdão, fé e oração. Por isso, continuamos a celebrar.
0: É sempre uma alegria nos reunir

de manhã, no domingo, para celebrar a nossa vida, a nossa fé, neste domingo gelado, né? Que nos surpreendemos com o frio que está voltando. Mas nós, alegres por estarmos reunidos, queremos aproveitar esse Deus que é bondoso, que é misericordioso, pedindo a Ele perdão de nossas faltas e pecados.

0: Que o Deus de misericórdia tenha compaixão de cada um de nós, perdoe nossos pecados e nos conduza um dia para a vida eterna.
1: Amém.

0: Oração. Ó Deus, vós que criais e governais todas as coisas, volvei para nós o vosso olhar, e para sentirmos a ação da vossa misericórdia, dai-nos a graça de vos servir de todo o coração. Por nosso Senhor Jesus Cristo, vosso Filho, que é Deus e convosco vive e reina na unidade do Espírito Santo, por todos os séculos dos séculos.
1: Amém. Leitura do livro do Eclesiástico. O rancor e a raiva são coisas detestáveis. Até o pecador procura dominá-las. Quem se vingar encontrará a vingança do Senhor, que pedirá severas contas dos seus pecados. Perdoa a injustiça cometida por teu próximo. Assim, quando orares, teus pecados serão perdoados. Se alguém guarda raiva contra o outro, como poderá pedir a Deus a cura? Se não tem compaixão do seu semelhante, como poderá pedir perdão dos seus pecados? Se ele, que é um mortal, guarda rancor, quem é que vai alcançar perdão para os seus pecados? Lembra-te do teu fim e deixa de odiar. Pensa na destruição e na morte, e persevera nos mandamentos. Pensa nos mandamentos e não guardes rancor ao teu próximo. Pensa na aliança do Altíssimo e não leves em conta a falta alheia. Palavra do Senhor.
2: Graças a Deus.

0: Leitura da carta de São Paulo aos Romanos. Irmãos, ninguém dentre nós vive para si mesmo ou morre para si mesmo. Se estamos vivos, é para o Senhor que vivemos. Se morremos, é para o Senhor que morremos. Portanto, vivos ou mortos, pertencemos ao Senhor. Cristo morreu e ressuscitou exatamente para isto, para ser o Senhor dos mortos e dos vivos. Palavra do Senhor.
1: Graças a Deus.

0: Senhor esteja convosco.
1: Ele está no meio de nós.
0: Proclamação do Evangelho de Jesus Cristo segundo Mateus.
2: Glória a vós, Senhor.
0: Naquele tempo, Pedro aproximou-se de Jesus e perguntou: Senhor, quantas vezes devo perdoar se meu irmão pecar contra mim? Até 7 vezes? Jesus respondeu: não te digo até 7 vezes, mas até 70 vezes 7. Porque o reino dos céus é como um rei que resolveu acertar as contas com seus empregados. Quando começou o acerto, levaram-lhe um que lhe devia uma enorme fortuna. Como o empregado não tivesse com que pagar, o patrão mandou que fosse vendido como escravo, junto com a mulher e os filhos e tudo o que possuía, para que pagasse a dívida. O empregado, porém, caiu aos pés do patrão e, prostrado, suplicava: dá-me um prazo que eu te pagarei. Diante disso, o patrão teve compaixão, soltou o empregado e perdoou-lhe a dívida. Ao sair dali, aquele empregado encontrou um dos seus companheiros que lhe devia apenas 100 moedas. Ele o agarrou e começou a sufocá-lo, dizendo: paga o que me deves. O companheiro, caindo aos seus pés, suplicava: dá-me um prazo e eu te pagarei. Mas o empregado não quis saber disso. Saiu e mandou jogá-lo na prisão, até que pagasse o que devia. Vendo o que havia acontecido, os outros empregados ficaram muito tristes. Procuraram o patrão e lhe contaram tudo. Então o patrão mandou chamá-lo e lhe disse: empregado perverso, eu te perdoei toda a tua dívida porque tu me suplicaste. Não devias tu também ter compaixão do teu companheiro, como eu tive compaixão de ti? O patrão indignou-se e mandou entregar aquele empregado aos torturadores, até que pagasse toda a sua dívida. É assim que meu Pai, que está nos céus, fará convosco, se cada um não perdoar de coração ao seu irmão. Palavra da salvação.
1: Glória a vós, Senhor.
0: Queridos irmãos e irmãs, comunidade reunida nesta manhã, quem nos acompanha desde suas casas, desde o seu santuário lar, coroinhas, ministros, leitores, enfim, todos nesta caminhada de fé, nessa história, né? Nessa paróquia completa, não hoje, mas amanhã, 93 anos de fundação, né? É uma história construída por mãos, por pés, por corações, por pensamentos, né? É uma história muito bonita e é nossa missão continuar construindo essa história, não deixar que ela finda. O Senhor é bondoso, compassivo e carinhoso. Olha o que o salmista cantava na alegria de um Deus que é presença, que é fiel, que é companheiro, que é amigo, que é bondoso, que é compassivo, que é carinhoso. Um Deus que só sabe nos amar, que só sabe querer bem da gente. Por isso, Ele é um Deus que chega ao ponto de entregar seu Filho à humanidade para ser morto na cruz, pelo amor que Ele tem por cada um de nós. Por isso Ele nos quer próximo a Ele. Próximo a Ele, para Ele nos proteger e nos abençoar. Então tudo que não vem dEle nos afasta dEle. Por isso a pergunta, né? A pergunta que o discípulo faz para Jesus no Evangelho: até quantas vezes devo perdoar o meu irmão se ele pecar contra mim? Até 7 vezes? Jesus diz: não te digo até 7 vezes, mas sempre. Sempre devemos perdoar, porque o perdão, ele nos reconcilia com Deus. O perdão, ele nos reconcilia com nós mesmos. O perdão, ele faz a gente entender verdadeiramente a graça que Deus tem para cada um de nós. Mas o perdão é algo que eu tenho que fazer. É eu que tenho que chegar a esse ponto, porque não é fácil perdoar. É um processo, é uma caminhada que nós devemos que fazer no nosso coração, né? Mas Jesus está aí para nos ajudar. Deus está aí para nos conduzir. Por isso, o livro do Eclesiástico, na primeira leitura, vai dizer para nós se afastar das coisas ruins, porque elas fazem mal para a gente. O rancor e a raiva, diz, são coisas detestáveis. São coisas detestáveis. Por que eu me apego a coisas que fazem mal para a gente? Eu se como uma comida, né, que me faz mal uma vez, chega, né? Não quero mais nem chegar perto. Por quê? Porque faz mal para mim. Então nós somos espertos, inteligentes. Agora, e as coisas que fazem mal para o nosso coração, para a nossa vida, para a nossa caminhada de fé, e eu sei que fazem mal, por que que eu continuo me alimentando com elas, se elas fazem mal para mim, se elas nos afastam de Deus, se elas nos afastam da família, dos irmãos, se ela faz a gente ficar longe da graça e da bênção de Deus? É um desafio, né? É um desafio. Mas quando a gente entender que só as coisas que vêm de Deus trazem felicidade para nós, nós vamos esquecer essas coisas mundanas que nos distanciam de Deus. Por isso, de novo, a pergunta, né, que Pedro faz a Jesus: quantas vezes devo perdoar? Quantas vezes? Por isso o perdão não é fácil, o perdão é complicado, o perdão é difícil você perdoar. Mas a graça, a leveza que você atinge quando você conseguir fazer esse gesto de perdoar de fato, né, vale todo o esforço, vale todo o sacrifício para sempre a gente conseguir perdoar. E na história que Jesus conta do reino de Deus, do patrão que perdoou o empregado porque ele devia, porque ele pediu compaixão, e esse empregado que foi perdoado depois não perdoou o seu companheiro, Jesus diz no final, encerrando o evangelho: é assim que o meu Pai que está nos céus fará convosco, se cada um não perdoar de coração o seu irmão, né? Por isso que nós rezamos o Pai Nosso. Nós, numa certa altura, diz, né, perdoai as nossas ofensas, como nós perdoamos aqueles que nos ofenderam. Essa é a oração da unidade, a oração que nos torna próximo de Deus, né? Mas é nós que devemos perdoar. Deus sempre nos perdoa, mas nós devemos mostrar que nós também seguimos os seus ensinamentos. E na segunda leitura, São Paulo vai dizer que, vivos ou mortos, nós pertencemos ao Senhor, somos de Deus, e ponto final. Não tem essa história, né? Querendo ou não querendo, nós somos dele, viemos dele e para ele voltamos. Então esse é o nosso desafio, entendermos essa lógica, né? Deus nos criou por amor e para o amor. E é isso que nós devemos fazer no nosso dia a dia. Amar quem está ao nosso lado para sentir a verdadeira presença do Deus que quer caminhar com a gente. Que neste mês da Bíblia a palavra possa iluminar sempre os nossos corações. Creio em Deus Pai,
1: Criador do céu e da terra, e em Jesus Cristo, seu único Filho, nosso Senhor, que foi concebido pelo poder do Espírito Santo, nasceu da Virgem Maria, padeceu sob Pôncio Pilatos, foi crucificado, morto e sepultado, desceu à mansão dos mortos, ressuscitou o terceiro dia, subiu aos céus, está sentado à direita de Deus Pai Todo-Poderoso, donde há de vir julgar os vivos e os mortos. Creio no Espírito Santo, na Santa Igreja Católica, na comunhão dos santos, na remissão dos pecados, na ressurreição da carne, na vida eterna. Amém.
0: Confiantes, elevemos a Deus os nossos pedidos, rezando.
3: Vamos rezar juntos a oração de São Francisco de Assis. Senhor, fazei-me instrumento de vossa paz. Onde houver ódio, que eu leve o amor. Onde houver ofensa, que eu leve o perdão. Onde houver discórdia, que eu leve a união. Onde houver dúvida, que eu leve a fé. Onde houver erro, que eu leve a verdade. Onde houver desespero, que eu leve a esperança. Onde houver tristeza,
4: que eu leve a alegria.
3: Onde houver trevas,
4: que eu leve a luz.
3: Ó Mestre, fazei que eu procure mais consolar,
4: que ser consolado.
3: Compreender,
4: que ser compreendido.
3: Amar,
4: que ser amado.
3: Pois é dando que se recebe, é perdoando
4: que se é perdoado,
3: e é morrendo que se vive para a vida eterna. Amém. São Francisco de Assis, rogai por nós.
0: Tudo isso, Pai de misericórdia, nós vos pedimos por Cristo nosso Senhor.
1: Amém.

0: Rezemos, irmãos e irmãs, para que toda a nossa oferenda seja aceita por Deus Pai Todo-Poderoso.
1: Receba, ó Senhor, por tuas mãos este sacrifício, para a glória do seu nome, para o nosso bem e de toda a sua santa igreja.
0: Inclinai-vos, Senhor, as nossas súplicas e acolhei benigno as oferendas dos vossos fiéis, a fim de que os dons que cada um trouxe em vossa honra sirvam à salvação de todos, por Cristo nosso Senhor.
1: Amém.
0: O Senhor esteja convosco.
1: Ele está no meio de nós.
0: Corações ao alto.
1: O nosso coração está em Deus.
0: Demos graças ao Senhor nosso Deus.
1: É nosso dever e nossa salvação.
0: Na verdade, é digno e justo dar-vos graças sempre, Senhor Pai Santo, Deus eterno e todo-poderoso. Constantemente nos chamais a uma vida mais plena, e porque sois rico em misericórdia, sempre ofereceis o perdão e convidais os pecadores a confirmar somente na vossa bondade, a confiar somente na vossa bondade. E a nós, que tantas vezes quebramos a vossa aliança, nunca nos rejeitastes, mas por Jesus, vosso Filho, nosso Redentor, unistes convosco a família humana com um vínculo novo de caridade, tão estreito e forte que nada poderá romper. Também hoje ofereceis tempo de graça e reconciliação ao vosso povo e um novo alento para que em Cristo se converta a vós, enquanto, sempre mais dócil ao Espírito Santo, se coloca ao serviço de todos. Por isso, cheios de admiração, exaltamos a força do vosso amor e, proclamando nossa alegria pela salvação, nos unimos à multidão dos céus cantando.

0: Na verdade, ó Pai, vós sois santo e desde a origem do mundo tudo fazeis para sermos santos como vós sois santo. Olhai as oferendas do vosso povo e derramai sobre elas a força do vosso Espírito, para que se torne o corpo e o sangue do vosso amado Filho, Jesus Cristo, no qual também nós somos vossos filhos.
1: Enviai o vosso Espírito Santo.
0: Quando outrora estávamos perdidos e incapazes de vos encontrar, vós nos amastes com imenso amor, pois vosso Filho, o único justo, entregou-se à morte, não rejeitando ser pregado no lenho da cruz. Antes, porém, de seus braços abertos traçarem entre o céu e a terra o sinal permanente da vossa aliança, Jesus quis celebrar a Páscoa com os seus discípulos. Ceando com eles, tomou o pão, pronunciou a bênção de ação de graças, partiu e o deu a seus discípulos, dizendo: tomai todos e comei, isto é o meu corpo, que será entregue por vós.

Do mesmo modo, ao fim da ceia, Jesus, sabendo que ia reconciliar em si todas as coisas, pelo sangue a ser derramado na cruz, tomou o cálice repleto do fruto da videira, deu-vos graça novamente e entregou a seus discípulos, dizendo: tomai todos e bebei. Este é o cálice do meu sangue, o sangue da nova e eterna aliança, que será derramado por vós e por todos para a remissão dos pecados. Fazei isto em memória de mim.

0: Eis o mistério da nossa fé.
1: Anunciamos, Senhor, a vossa morte e proclamamos a vossa ressurreição. Vinde, Senhor Jesus.
0: Fazendo, pois, memória de vosso Filho Jesus Cristo, nossa Páscoa e certeza da paz definitiva, celebramos sua memória, sua morte e ressurreição. E aguardando o dia feliz de sua vinda gloriosa, nós vos oferecemos, Deus fiel e misericordioso, a vítima que nos reconcilia convosco.
2: Aceitai, ó Senhor, a nossa oferta.
0: Olhai com amor, Pai misericordioso, aqueles que unis a vós, pelo sacrifício do vosso Filho. E concedei que, pela força do Espírito Santo, os que participam do único pão e do mesmo cálice sejam congregados em Cristo num só corpo, no qual todas as divisões sejam superadas.
2: O Espírito nos una num só corpo.
0: Conservai-nos também em comunhão de fé e amor, unidos ao Papa Leão e ao nosso Bispo Silvio. Ajudai-nos a esperar juntos a vinda do vosso reino, até o dia em que, diante de vós, formos santos entre os santos, na morada celeste, ao lado da Virgem Maria, Mãe de Deus, dos apóstolos e todos os santos, e com os nossos irmãos e irmãs falecidos, que confiamos a vossa misericórdia. Lembramos todos os nossos falecidos, lembramos todas as intenções, lembramos o sétimo dia de falecimento de Inês Albani. Enfim, libertos das feridas do pecado e plenamente transformados em novas criaturas, felizes cantaremos a ação de graça do vosso Cristo, que vive para sempre. Por Cristo, com Cristo e em Cristo, a vós, Deus Pai Todo-Poderoso, na unidade do Espírito Santo, toda a honra e toda a glória por todos os séculos dos séculos.
2: Amém.
0: E confiantes, rezemos. Pai nosso,
1: que estais no céu, santificado seja o vosso nome. Venha a nós o vosso reino. Seja feita a vossa vontade, assim na terra como no céu. O pão nosso de cada dia nos dai hoje. Perdoai as nossas ofensas, assim como nós perdoamos a quem nos tem ofendido. E não nos deixeis cair em tentação, mas livrai-nos do mal. Amém.
0: Livrai todos os males, ó Pai, e dai-nos hoje a vossa paz. Ajudados pela vossa misericórdia, sejamos sempre livres do pecado e protegido de todos os perigos, enquanto aguardamos a feliz esperança e a vinda do nosso Salvador Jesus Cristo.
1: Vosso é o reino, o poder e a glória para sempre.
0: Senhor Jesus Cristo, dissestes aos vossos apóstolos: eu vos deixo a paz, eu vos dou a minha paz. Não olheis os nossos pecados, mas a fé que anima a vossa igreja. Dai-lhes, segundo o vosso desejo, a paz e a unidade. Vós que sois Deus, com o Pai e o Espírito Santo.
2: Amém.
0: Que a paz do Senhor esteja sempre convosco.
1: O amor de Cristo nos uniu.
2: Cordeiro de Deus,
1: que tirais o pecado do mundo, tende piedade de nós.
2: Cordeiro de Deus, que tirais o pecado do mundo, tende piedade de nós. Cordeiro de Deus, que tirais o pecado do mundo, dai-nos a paz.

0: Felizes somos nós convidados a participar do grande banquete do Senhor. Ele é também o Cordeiro, aquele que tira todo o pecado do mundo.
1: Senhor, eu não sou digno de que entreis em minha morada, mas dizei uma palavra e serei salvo.
2: Vamos nos preparando com muita fé, com muito amor, com muita devoção, para receber aquele que é bondoso, compassivo e carinhoso para conosco.

0: Quão preciosa é vossa misericórdia, Senhor! Os filhos dos homens refugiam-se à sombra de vossas asas. Senhor, o vosso dom celeste penetre nossas mentes e nossos corpos, para que em nós prevaleça sempre, não o sentimento, mas a força deste sacramento. Por Cristo nosso Senhor.
1: Amém.
0: Logo mais nós teremos celebração e festa aí na comunidade de São Gotardo, em honra Nossa Senhora da Salete, né? 10h30 celebração, às 14h a oração do terço e a bênção do Santíssimo. No próximo domingo, dia 20, nós, a celebração das 9h acontece lá no parque, né? Celebração crioula, então não temos celebração aqui no santuário, temos aqui no santuário no sábado 18h, mas no domingo nós estamos celebrando a missa crioula lá no parque, então às 9h pode ir os pilchados, e quem não tem pilcho também pode se fazer presente na celebração. E lá fora está frio, está gelado, né? Nós queremos consagrar nossa vida à Nossa Senhora, que fez presente, né? Amanhã, não hoje, mas amanhã, dia 13, né? Amanhã, 93 anos da fundação da paróquia, né?
2: Nos então, adiantamos na comemoração.
0: É, mas é domingo, né? Tem que comemorar. Então queremos consagrar nossa vida a ela, que há tanto tempo fez morada aqui com a gente, rezando. Ó minha Senhora,
3: ó minha mãe, eu me ofereço em toda a vós,
4: em prova da minha devoção para convosco. Eu vos consagro neste dia os meus olhos, os meus ouvidos, a minha boca, o meu coração, inteiramente todo o meu ser. É porque assim sou vosso, ó incomparável mãe. Guardai-me, defendei-me como filho e propriedade vossa.
3: Amém.
0: Nossa Senhora de Caravaggio,
3: rogai por nós.
0: Nossa Senhora de Caravaggio,
3: rogai por nós.
0: O Senhor esteja convosco.
3: Ele está no meio de nós.
0: Abençoe-vos, ó Deus Todo-Poderoso, Pai, o Filho e o Espírito Santo.
3: Amém.
0: Um bom domingo, permaneçamos em paz, que o Senhor Deus nos acompanhe.
3: Graças a Deus.

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3: Mas então tá bueno, né, tchê? Vamos chegando aí nesse domingo. Tá chegando Alma e Tradição, fazendo eco nas canhadas. Pedindo aí licença pro senhor e pra senhora e pro nosso patrão velho de Riba. Estamos chegando com o nosso Alma e Tradição nesse domingo. Domingo aí caprichado, né, tia? Domingo, tempinho meio esquisito, mas tudo tranquilo, né, tia? Tudo tranquilo aí, faz parte. Acredito que estamos aí nos últimos dias do inverno. Lembrando que agora no próximo dia 23 de setembro termina oficialmente o inverno. Aí nós começamos com a primavera, né? Mas tivemos um inverno aí com chuva, com frio, com calor, com temperatura abafada, com granizo, né? É situação difícil, né? O pessoal aos poucos tá retornando aí pro seu dia a dia. Foi uma coisa diferente que a gente não quer mais ver, né, tio? Mas tudo tranquilo, vamos em frente. É o nosso Homem Tradição nesse domingo, fazendo eco nas canhadas. Tá liberado já pra você o 3835039. 3835039 é o nosso WhatsApp aí que você pode pedir a tua música, mandar o teu alô. Com o maior prazer a gente vai estar atendendo você, tá certo? Nesse domingaço caprichado. Estamos aí no dia 13 de setembro. Semana que vem tem Semana Farroupilha. Já vou passar daqui a pouco pra ti tudo da nossa Semana Farroupilha, tudo do nosso acampamento. Quarta-feira, abertura oficial, 18h30, lá no Parque de Exposições. A gente vai já passando para você todas as informações aí, para você ficar bem informado, tranquilo, para a gente vivenciar a nossa Semana Farroupilha. Mas desde já, naturalmente, que todo convite já para você e para tua família, venha participar do acampamento. É tudo liberado, né? Apenas os ingressos do Costelão. Adquira o teu ingresso antecipadamente com a patronagem e a pionada dos dois CTGs, porque na hora não vai ter ingresso, viu? Na hora não adianta que não vai ter ingresso. Então, adquira o teu ingresso com a gurizada, já tá disponível aí, porque o costelão tem que ser por adesão, não vai ter ingresso da hora. Fora o costelão, tem que adquirir ingresso nos demais eventos do acampamento, todos eles entrada liberada no parque, os shows, as atrações, as entidades vão estar lá com os galpões fazendo seus jantares, convidando seus amigos. É isso que nós queremos nessa festa maravilhosa. Oitavo acampamento Farroupilha de Pai e Filho. Então a gente vai se organizando aí pra gente tá vivenciando esse momento bonito. Domingaço aí de tempo meio esquisito. A gente já vai trazer a previsão do tempo pra ti. Vê bem direitinho como é que vai se comportar o tempo. Ontem, desde ontem já nós temos a presença de um ventinho, né? Esse ventinho já é característico, né? Que vem já trazendo aí a movimentação do tempo. A mudança, né, para a primavera, tem alguns ventos aí na primavera, então a gente já se organizando aí para você, tá bueno, tchê? Vamos abrindo então a cancela da música gaúcha, eu vou trazer o João Luiz Correia, o filho do Rio Grande, a começar os trabalhos aqui, e a gente vai tocando música depois aí da Santa Missa Dominical, e a gente vai se organizando para daqui a pouquinho mais trazer as informações. Bom dia, tchê, bom domingo, chegando o João Luiz Correia para cantar para a gente aí, é o filho...

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Então tá certo, né, Tia? Esse domingo aí, agora, nesse 13 de setembro, sucesso aí do Vilso Paim, né? A felicidade, a gente tá trazendo pra você a música aqui na nossa programação. Então a gente vai trazendo aí. Então tá certo, né, Tia? Esse domingaço aí, 10 aí. Então tá certo, né, Tia? Vamos lá no nosso Alma e Tradição, fazendo eco nas canhadas. Um grande abraço e um bom aí domingo pra você que tá nos acompanhando, bom domingo pra você que tá curtindo aí a nossa programação, tio. Excelente domingo pra você, nós vamos aí mandando música, você vai participando com a gente, tá liberado 3835039. 3835039. Olha, eu quero fazer aqui um agradecimento especial em nome do Floresta Bar aí, do Maninho, do Carlinhos, né? Gurizado que teve presente ontem no jantar dançante. Primeiro jantar show baile lá do Floresta Bar, o pessoal tá agradecendo aí. É, agradecendo bastante aí o pessoal que teve presente aí nesse evento. Logo, logo vai ter outra atividade aí lá no Floresta Bar. Tá bueno, tia? Vamos seguindo aqui na nossa programação. Ouvimos aí o Porca Velho, Castração a Pialo. E agora nós vamos tocando música pra você, dando uma passadinha aqui na previsão do tempo. Pra você estar bem informado, hoje vai ser isso aí. Hoje vamos a 15, 16 graus, esse ventinho, tempo meio nublado. Mas tudo tranquilo, né? Tudo tranquilo. Chuva... por enquanto não, sol com nuvens e a sensação térmica naturalmente um pouco mais baixa, mas vamos aí a 15, 16 graus hoje, nesse domingo caprichado, né, para fazer um foguinho depois do churrasco à tarde e tomar um mate e ficar tranquilo, né, ou dar uma lagarteada no sol, se ele puder dar uma chegada por aí. Amanhã, segunda-feira, a semana começa com chuva, tem 6 milímetros amanhã, 18 graus, terça-feira tem pouca coisa e no mais tempo bom, viu, chama atenção o friozinho. Quarta-feira vamos ter 5 graus de mínima e a quinta-feira 8 graus de mínima. Chuva a princípio em grande quantidade no sábado, agora uns 14 milímetros por enquanto, mas é tranquilo, né? Acredito que venha tranquilo, né? É uns 13, 14 milímetros aí no sabadão, dia 19. Até lá tempo bom, algumas pancadinhas podem acontecer, mas grandes volumes de chuva por hora não tem, tá bueno? 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Tá chegando o Grupo Minuano, gurizada, que vai estar animando aí sábado que vem. Sábado que vem, grande fandango do Grupo Minuano, junto com o Costelão, 30º Costelão, ingressos com a patronagem e a pionada aí do Restias do Passado e do Coxilha do Iandava, depois show gratuito do Minuano no 8º acampamento Farroupilha, e a gurizada vai cantar essa aí também, tá bueno? Bom dia! Chegando aí a nossa...

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2: Então tá bom, né, tia? Vamos lá com o nosso Alma e Tradição nesse domingo, né? O tempo tá encoberto, um ventinho soprando aí, né, tia? Aquele abraço especial pra você que tá aí nos acompanhando, você que tá curtindo aí a nossa programação. Vamos que vamos nesse domingo aí, bonitaço. Parabenizar aí as equipes que faturaram aí os campeonatos, né? Ontem tivemos as finais do campeonato municipal aí de futsal, né? A Taça Ardolino Alves Pereira. Um abraço a toda a família Pereira aí, parabéns pela homenagem ao nosso grande amigo Bolinha. Ontem foi, as finais aconteceram no ginásio aí, né? Nós transmitimos ontem as finais aí. Parabéns às equipes, né? Que faturaram aí os campeonatos, então a gente aproveita para parabenizar a gurizada pela conquista aí, né? A equipe do PSG aí, posto do Neco, né? Faturou aí a série ouro e na série prata a equipe do São Judas Futsal. Então, parabéns. Parabéns à gurizada aí, né? E todos os atletas que participaram, viu? Todos os atletas que participaram, porque é isso que é bonito. A gente se reunir, a gente participar, a gente poder aí se juntar, poder se divertir, né? Foi um campeonato bem bacana. Parabéns à organização, CMD, Secretaria de Educação e Cultura. Também a gurizada aí da administração. Então foi um grande campeonato. Parabéns aí, agora vamos aguardar o de campo, né? Me parece que ficou pro ano que vem o de campo aí, mas logo vai estar saindo. E a gente vai estar também acompanhando aí. Tá bom, tio? Vamos com música e vamos com sucesso. Sucesso aqui na nossa programação. O Alves já tá virando aí. O Alves hoje trouxe uma paleta de ovelha pra nós fazer hoje aí, tio. E umas tulipinhas pra nós enganar o estômago, né, tio? Tá bonitaça aí o churrasqueiro. Enquanto isso, nós vamos tocando música pra ti aqui, tá certo? Um grande abraço e uma ótima manhã. A gente vai seguindo então com música e com sucesso aqui pra você. Um excelente domingo, tchê. Tá chegando o Grupo Herança do Sul. É, o chão dos caras feios chegando por aqui pra gente dar sequência na nossa programação. Tem pedido musical aí pra gente trazer uma do Leonardo, vamos trazer com certeza. O Homem do Pala Branco, o pessoal tá pedindo aí, vamos trazer sim com certeza. Linda demais essa música. Vamos trazer com certeza aqui nesse bloco musical. É o nosso Alma e Tradição, a estampa do Rio Grande, tia. E você, claro, participa junto conosco aqui. Vamos trazer os três Chirus também, o Joca Martins, os Serranos, Cristiano Quevedo, a gurizada que vai estar desfilando por aqui agora, aí nesse bloco musical do nosso Alma e Tradição. Tá vendo, tia? Fazendo o eco das canhadas, bom dia, bom domingo, tia.
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Vamos em frente aqui no nosso Homem Tradição, tá se aproximando aí o meio-dia, né? Aquela carne especial, aquele tranquilar, você vai sentar para confraternizar com a família aí. Um bom domingo para todos que estão nos acompanhando aí. O pessoal tá meio chateado, né? Os gremistas aí. Meio complicada a situação, né? Há rumores aí que o técnico do Grêmio vai cair hoje. Diz que hoje o homem vai ser dispensado. Se fala nos corredores aí lá da arena, o nome do Renato Portaluppi. Vamos ver o que vai acontecer. Se fala em Renato Portaluppi, se fala em Roger Machado. Vamos ver então o que que... qual é dos dois que vai pintar aí, mas o fato é que eu acho que não tem mais o que fazer o Luiz Castro nesse time do Grêmio. Mas vamos ver o que que vai acontecer. Os Colorado faceiro, né? O Inter, pelo menos, um fio de esperança, venceu aí a Chapecoense e dá uma respirada aí o Internacional. É aquela gangorra, né? Quando um tá bem, o outro tá mal, mas às vezes, ultimamente, os dois também estão mal, né? Mas faz parte. Seguimos aqui o nosso Homem Tradição, um excelente domingo, 3 de setembro. A gente vai seguindo então com a nossa programação. Já já vou trazer para ti todas as informações do nosso acampamento, toda a programação. Quarta-feira começa, vai ter a Banda Santa Cecília. Um abraço a toda a moçada aí da Banda Santa Cecília, gurizada que está sempre aí ensaiando, se organizando. Esse baita projeto sagurizado que faz um som maravilhoso. Banda marcial, vamos ter chegado os cavalarianos, a chama crioula e todas as atividades. E na quarta-feira à noite, primeiro showzaço aí do Marca Nativa. Pablo Ramon e companhia, gurizado, vai estar animando todos para nós dançar os dois pés debaixo. Tá vendo? Tudo liberado, entrada liberada para a comunidade para nós poder participar. E você, da nossa região também, venha participar conosco do 8º acampamento Farroupilha. Começa quarta-feira, 16. Vai até o dia 20 no domingão, com muitas atividades no Parque de Exposições. Tá bom, tio?

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alma e tradição, fazendo eco nas canhadas e coxilhas. Ali da porta do rancho, junto a um cusquito nervoso, um velho guasca orgulhoso olhava o filho partir. Também desejava ir com a mesma disposição, levando a lança na mão para se unir aos farropilhas e pelear sobre as coxilhas em defesa do rincão. Mas já velho e alquebrado, perdera a força no braço, tinha no lombo cansaço e o peso de muitos anos. Mas era um dos veteranos com orgulho do passado, por ter a lança empunhado, combatendo os castelhanos. Que ganas tinha de ir aquele velho guerreiro, de novo pro entrevero como um gaúcho pelear, mas ficava a se orgulhar que, embora velho e cansado, via o filho já criado partindo no seu lugar. E ali, da porta do rancho, cheio de orgulho e pesar, viu o filho se afastar com garbo e disposição, montando um flor de alazão, o laço preso nos tentos, o poncho soprando ao vento e a lança firme na mão. Depois, com a estrada deserta, a noite foi se chegando. O pampa foi silenciando nas grotas e nos banhados, e o velho guasca, cansado do catre, foi se arrimando, em silêncio memoriando entreveros do passado. Assim, a poeira dos dias cobriu o catre vazio do paisano que partiu do rancho para a guerrilha, levando na alma caudilha de guasca continentino, a fibra, a glória e o tino de campeador farroupilha. Já há muitos dias depois, um xiru trouxe a notícia. A farroupilha melissa em que seu filho marchou, peleando se dizimou. Morreram, mas não recuaram, e entre os guascas que tombaram, dizem que o moço tombou. Num sentimento profundo, o velho ficou calado, mas no seu rosto enrugado não pôde a dor esconder, deixando livre correr no fundo da alma ferida uma lágrima sentida que ele não pôde conter. Tristonha caiu a noite, e mais triste a madrugada. Latia longe a cuscada, nas quinchas gemia o vento, e sem dormir um momento, ali no catre estirado, o velho ficou atado na soga dos pensamentos. Lembrava o filho criança, correndo no pampa em retoço, a melena em alvoroço soprada ao vento pampiano. Recordou ano por ano, até que o piá ficou moço. E ali na porta do rancho, partiu para a revolução, montando um flor de alazão, o laço preso nos tentos, o poncho soprando ao vento e a lança firme na mão. Estava assim recordando, quando lá fora um gemido lhe fez parar o ouvido e despertou-lhe a atenção. E quando viu que uma mão, naquela hora tão morta, forcejar de encontro à porta como querendo arrombá-la, a sua visão ficou clara, voltando-lhe a luz e o brilho. E num ímpeto caudilho, a porta abriu com vigor e estarreceu-se de horror ante a figura do filho. Cambaleante, ensanguentado, as vestes feitas frangalhos, o corpo cheio de talhos, dobrado pelo cansaço, já sem força em nenhum braço, já sem poder ver direito,
e com o meio do peito aberto por um lançaço. Fitando os olhos do filho, o velho ficou calado, estarrecido, espantado, vendo ali em sua frente. Então gritou gravemente: "Meu filho, meu filho, por que voltaste? Por quê? Por que não tombaste onde tombou nossa gente? Maldito sejas, covarde, tu já não és mais meu filho. Não tens o sangue caudilho, nem aguentaste o repuxo. Deixaste teus companheiros, fugiste dos entreveiros. Tu já não és mais gaúcho." Então na face do Guasca, que peleando não tombou, com um laçaço estampou a ira do coração, prostrando-o rudemente, como aquele gesto inclemente, desfalecido no chão. O moço, sentindo a morte roubar-lhe o sopro da vida, com uma alma triste e ferida, ali, prostrado no chão, sem rancor no coração, olhou pro pai ao seu lado e já no último brado fez a brava confissão: "Meu pai, eu não fui covarde. Honrei meu poncho e minha daga. Fiquei coberto de chagas, mas aguentei o repuxo. Fui valente, fui gaúcho, pelei com todo o ardor. Esse aqui vim escondido foi para salvar do inimigo o pavilhão tricolor." E abrindo a camisa ao peito, tirou em sangue banhado aquele trapo sagrado que até o fim defendeu, beijando-lhe, estendeu pro pai, num último esforço, e depois, curvando o dorso, o bravo Guasca morreu.

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Aprendi obediência, aprendi a ter paciência para esperar a minha vez. 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Eram ordens, mas tão brandas, dadas com tanta ternura, da boca da minha mãe. Eu nunca ouvi nome feio, nunca uma palavra dura. Que puxa, quanta saudade, minha infância, a mocidade, e aquele mate inocente que sem ser forte nem quente era tudo que eu queria. Como eu ficava radiante e me sentia importante com aquela cuia de mate que minha mãe me estendia. E foram mates de leite, às vezes mate de mel, com açúcar esfregado, com canela, que minha mãe fazia diferente um do outro a cada dia. Minha mãe agora está velhinha e espera horas, dias, sentadinha ou suspirando debruçada na janela, que este seu filho, Caldério, desgarrado, um dia desses sente no seu lado e tire um tempo para matear com ela. Eu vou sim, mãezinha, te prometo. Também ando cansado de matear sozinho. E quando eu molhar a perna no teu rancho, deixa que eu serve um mate para nós. Um mate doce que eu vou adoçar pra ti.

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Muito boa tarde, paz seja convosco. Muito boa tarde, amigos ouvintes. Muito boa tarde a todos. Que Deus possa estar abençoando você, a sua casa, a sua família, em nome de Jesus, tá? Então, estamos começando mais um programa nesta domingo, nesta tarde do domingo, né? Iniciando a tarde em nome de Jesus, um domingo abençoado para a glória e honra do Senhor Jesus. Um domingo, o céu um pouquinho nublado, mas em tudo dai graça em nome de Jesus, tá? Então, você que está nos ouvindo neste momento, você quiser pedir a sua canção, seu louvor, né? Para escutar ou mandar para alguém, até você quiser pedir uma oração para você, para sua família, estamos aí

Os recadinhos desse domingo abençoado, dessa tarde, né? Começando aqui por Caxias do Sul, um grande abraço, nossa audiência, né? Obrigado pela audiência, está indo longe, né? Pelo link da rádio aqui de Pai e Filho, né? Muito obrigado por tudo, todos que estão na escuta, que Deus abençoe, que tenha uma tarde maravilhosa em nome de Jesus, né? Então, um abraço pra Marina, minha amiga Marina lá de Caxias, ela pediu um louvor sem palavras, com o Nicolas Henrique. Um grande abraço, então, Marina. Que Deus abençoe a sua vida, né, poderosamente, em nome de Jesus, né. A nossa querida irmã Varela também pediu um louvor, né, com Mara Lima Filho, né, oferece para todos que estão na escuta. Que Deus abençoe, então, a nossa irmã Varela, nossa patrocinadora. Também temos mais recadinhos aqui da Leonira Zanella, também de Caxias, né. Ela pede oração para todos os familiares de Vacaria e a todos os amigos e familiares também de Caxias do Sul, né. Pede louvor com Laurelina. Promessa não tem prazo de validade. Glória a Deus. Então vamos estar rodando, né, mais esses louvores, né? Também a Clorisa Nela, né? Um grande abraço lá. A Clorisa Nela é da minha família, né? Esposa do meu pai. Estivemos lá, né, semana passada. Um grande abraço para toda a minha família de Vacaria, que está na escuta também. Ela pediu o louvor Chora aos Pés de Jesus. Vamos estar colocando em seguidinha, né? Aí vamos estar, né, na escuta. Também tem um louvor da Daniela Zanella, aqui, que é minha irmã, que também pediu, né, um louvor. Então vamos estar rodando também na escuta. Ela pediu Jesus, o Plano Perfeito. Glória a Deus. Vamos estar colocando, então, do Renascer Prazer, né. Vamos estar colocando, né, em nome de Jesus. Então, nossos cultos, hoje tem culto, hoje Santa Ceia do Senhor, você é nosso convidado para estar presente às 19 horas ali na nossa igreja do Evangelho Quadrangular, né, que fica ao lado do CRAS ali, no bairro Navegantes, é bem na esquina, né, na rua Palmeiras, número 95, você de Pai e Filho e região, você é nosso convidado para estar presente hoje, né, culto de Santa Ceia, né, vamos buscar renovar as nossas forças, renovar a nossa aliança com o Senhor Jesus, né, também às quartas-feiras, às 19 horas. Então fique com a primeira canção, que Deus te abençoe, em nome de Jesus.

Glória a Deus. Deus abençoe em nome de Jesus. Rodamos já dois hinos aí para abençoar o pessoal em nome de Jesus, conforme o pessoal vai pedindo aí em nome de Jesus, tá? Te agradeço a participação de cada um. Aos pouquinhos, conforme a gente vai podendo, a gente vai atendendo aos pedidos de cada um em nome de Jesus. Que Deus abençoe a todos em nome de Jesus. Temos também recadinho aqui, ó, né? Em nome de Jesus. A paz do Senhor, pastora. Hoje de folga, graças a Deus, já estou aqui na escuta. Estava difícil para conseguir ouvir o programa hoje, mas Deus preparou. Recebam o meu abraço de longe, com carinho, Sandra de Mello. Nosso abraço aí também para a irmã, em nome de Jesus, né? De Farroupilha, em nome de Jesus, está na escuta, é filha da irmã Catarina. Que Deus abençoe o nosso abraço, meu e da pastora. A pastora também está aqui do meu lado, aqui mandando um abraço também, em nome de Jesus, tá? Que Deus possa estar abençoando para a senhora. A senhora está sempre nas nossas orações, tá? A dona Gilmar, aqui do bairro. Gilmina, aqui do bairro Navegantes, ela pediu o hino Foi na Cruz, né? E oferece a todos que está a escuta aí em nome de Jesus, tá? Um abraço para a senhora dona Gilmina. A irmã Bernadette, né? Foi por amor, né? Para todos os ouvintes também, pedindo mais um hino aí em nome de Jesus, tá? E também a Maria Inês, a irmã aqui é uma bênção em nome de Jesus, né? Pede um hino sobre libertação a todos, né? Os familiares dela, né? A família, em nome de Jesus. Depois a gente vai estar rodando esse hino aí também sobre libertação em nome de Jesus, tá? Então vamos atendendo o pedido de cada um em nome de Jesus, conforme vai pedindo em nome de Jesus. Mas também, pessoal, a gente também gostaria também de estar falando, né? Hoje nós estamos Santa Ceia do Senhor. Hoje Santa Ceia do Senhor às 19 horas em nome de Jesus, tá? Então você é o nosso convidado para hoje, né, estar presente na Igreja do Evangelho Quadrangular às 19 horas em nome de Jesus, tá? Glória a Deus, em nome de Jesus. Você é o nosso convidado, compareça ali e Deus vai estar abençoando você, a sua casa, a sua família, em nome de Jesus. A Igreja Quadrangular está localizada na Rua Palmeiras, bairro Navegantes, número 95, bem na esquina ali você vai encontrar, próximo ao CRAS. Tá? Ou seja, o CRAS é nosso ponto de referência. Quarta-feira também nós temos culto, toda quarta-feira às 19 horas. Culto também vai ser uma bênção em nome de Jesus. Logo, logo nós estaremos começando, na semana que vem, estaremos começando a campanha, né? Mãos que abençoam, em nome de Jesus, né? Na quarta-feira, o pastor está dizendo que quarta-feira nós vamos começar esta campanha Mãos que abençoam, em nome de Jesus. Então, você é o nosso convidado para comparecer ali na igreja, em nome de Jesus, tá? Glória a Deus. É a bênção da multiplicação. Vamos multiplicar, hein? Em nome de Jesus, tá? Pessoal, glória a Deus. Em nome de Jesus também aos nossos patrocinadores. Gostaríamos de dar nosso abraço ao nosso patrocinador. Nossos patrocinadores, em nome de Jesus, que Deus possa estar abençoando a todos os nossos patrocinadores, em nome de Jesus. Você que nos ouve, você que ajuda a contribuir para este programa, em nome de Jesus. Depois nós estaremos, logo nós estaremos divulgando algumas ofertas do nosso patrocinador do Mercado Galão, em nome de Jesus, tá? Então vamos rodar a próxima canção, em nome de Jesus.

0: Glória a Deus, em nome de Jesus. Aí nós rodamos também mais dois hinos aí para poder dar uma, demos uma sequência, né? Para poder dar uma, digamos assim, o pessoal, todo mundo, é, atender o pessoal em nome de Jesus, tá? E graças a Deus, o programa está crescendo a audiência, o pessoal tá, a gente está vendo que o pessoal está escutando, participando, também isso é muito bom, graças a Deus. A gente fica feliz por isso. Então assim, a gente vai fazer sempre a medida do possível para atender todo mundo. Caso não der, a gente vai deixa para o próximo. Então a gente, conforme a gente vai podendo rodar aí, é, os hinos, e também porque a gente vai estar rodando em nome de Jesus. Aí pessoal, gostaria que o pessoal, a compreensão de vocês, caso não dê para rodar todos, né? Mas é, continue participando aí, com certeza, é, estamos aí para abençoar todos em nome de Jesus, tá? Glória a Deus por todos, por tudo, em nome de Jesus. Com o tempo o programa pode ir crescendo, e de repente o programa também pode aumentar o horário, né? Então vamos vendo o que, que Deus assim nos permitir, em nome de Jesus, tá? Mas pessoal, nós vamos, gostaria também de dar os nossos abraços para os nossos patrocinadores. 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
1: 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Vamos estar colocando mais um louvor em seguida. Foi na cruz, não, a vitória chegou, e logo em seguida foi na cruz. Deus te abençoe.

Glória a Deus, né? A vitória chegou. Então vamos para a hora da reflexão, da palavra. Se você tem a sua Bíblia e quiser acompanhar, em Salmo 119, né? Um salmo bem grande, né? Ali no meio da Bíblia. Nós vamos ler todos eles. Capaz, brincadeira. Nós vamos ler só alguns versículos do Salmo 119, né? Que é do versículo 7 até o 12. Que essa passagem é uma forma de oração, né, também. Então a palavra nos fala assim: render-te-ei graças com integridade de coração, quando tiver aprendido os teus retos juízos. Cumprirei os teus decretos, não me desampares jamais. De que maneira poderá o jovem guardar puro o seu caminho? Observando segundo a tua palavra. De todo o coração te busquei, não me deixes fugir os teus mandamentos. Guardo no coração as tuas palavras para não pecar contra ti. Bendito és tu, Senhor, ensina-me os teus preceitos. Glória a Deus. Então esse Salmo 119, que ele é bem comprido, né? Eu falei, ele vai umas 3 páginas, são bastantes versículos, um cada um mais abençoado que o outro, né? Vai umas 3, 4 páginas ou até mais. É o salmo mais extenso, né, da Bíblia. Então, eu tirei alguns versículos para nós meditar na palavra. Como eu falei, né, aqui é uma em forma, esses versículos são em forma de oração, né? Render-te-ei graças com integridade do coração, quando tiver aprendido os teus retos juízos. Então, o que que é? Então, está pedindo em forma de oração para guardar, o salmista está pedindo para guardar a palavra do Senhor, para meditar nele, para render graças, agradecer ao Senhor pela sua santa palavra, né? E a palavra do Senhor, ela é muito bonita, né? Mas será que a palavra é só para nós escutar? Não, ela é para nós guardar, para fazer uma reflexão, para nós ter, né, consultar a Bíblia como manual de vida, de instrução. Ah, mas eu estou cansado, eu estou aflito, eu estou sem força, eu estou desencorajado, estou passando por problemas, ou quero simplesmente agradecer a Deus. Deus tem que, eu pedindo um livramento para Deus, estou passando por um processo de libertação. Aonde eu vou procurar auxílio? Na palavra do Senhor, na Bíblia. Mas a palavra, ela tem que ser, a gente se apropria dela e a gente coloca em prática. Temos que colocar a palavra do Senhor em prática, né? Ela é muito bonita. Mas se a gente só escutar, ou escutar como se fosse algo banal, não podemos banalizar assim e já esquecer, ou, ah, que bonito ali, me tocou no momento, e não guardar no nosso coração a palavra do Senhor. Ela tem que estar enraizada, né? Tem que ser como uma planta. A gente planta, a gente rega, né? A gente coloca ali na semente e ela germina, mas se a gente cuida. Então, a palavra do Senhor, nós temos que cuidar e guardar no nosso coração, né? E também aqui tem uma pergunta e uma resposta, que eu li também. De que maneira o jovem poderá guardar puro o seu caminho? Daí a resposta no versículo 10, que diz, no mesmo versículo diz, observando e seguindo a tua palavra. Então, se a gente observar e seguir a palavra do Senhor, né? Senhor nos guardará de muito mal, nos vai nos livrar de todo mal, né? Porque ele é fiel e justo. Então, alicerce a sua fé no Senhor, confia nele, né? Que o demais ele fará. Entregue seus caminhos ao Senhor, porque ele é fiel e justo, né? Fale com o Senhor, abra o seu coração, né? Faça uma reflexão, uma análise da sua vida, né? Hoje é Santa Ceia do Senhor, na igreja nós vamos estar refletindo, fazendo uma análise da nossa vida, fazendo uma, como disse, se examinando, né, a nossa própria mente, os nossos atos, o que a gente faz, o que a gente às vezes deixa de fazer, né? Então a Santa Ceia, ele é momento de reflexão, mas não é só na Santa Ceia, né, que você pode estar fazendo uma reflexão da sua vida, da sua conduta, dos seus caminhos, né? Enfim, por que você está passando, por alguma provação ou não, e sua vida está tudo, você recebeu suas graças, suas bênçãos, está tudo com os conformes, né? Como se diz, então renda graças a Deus, agradeça a Ele, né? Porque esse Deus, ele é maravilhoso, adore o Senhor, escute um louvor quando você puder, fale com Deus, porque a oração, ela é diálogo, é comunicação, não precisa ser palavras bonitas, é só você abrir o seu coração e buscar o Senhor, né? Que o mais lhe fará na sua vida. Então, essa palavra é uma palavra de meditação. Bendito és tu, Senhor, ensina-me os teus preceitos, né? Glória a Deus. Então, pede para o Senhor ensinar, né? Para que a pessoa possa guardar no seu coração, guardar, né? Eu falo, guarda no coração as tuas palavras para não pecar contra ti, né?
porque sabendo os estatutos, os mandamentos do Senhor, através da divina palavra dele, a gente vai fazer de tudo para colaborar com o Senhor, né? Agradar esse Deus maravilhoso, que tanto faz por cada um de nós, né? Então, tenha experiências com o Senhor, independente do seu credo, da sua religião, abra o seu coração a Deus. Eu tenho certeza que Ele não vai te decepcionar, Ele não te abandona. Ele é fiel e justo, é um Deus poderoso, é um Deus maravilhoso. Então, uma breve palavra de reflexão com alguns versículos, né? Que esses versículos são em forma de oração, né? Então, cumprirei os teus decretos para que não me desampares jamais. Então, aqui o salmista está fazendo um acordo com o Senhor. Ele promete cumprir os decretos, mas pede que o Senhor não o desampare, não abandone jamais, né? Então, em outras palavras, ele está fazendo um trato com o Senhor. Eu vou guardar a tua palavra, vou cumprir os teus decretos, mas peço que o Senhor não me desampare jamais. Então, em troca da... Assim como ele está sendo, né, reciprocidade. Como ele está sendo recíproco, né, está pedindo para que... vai cumprir, né, os decretos do Senhor, ele peça de reciprocidade, que o Senhor não abandone ele. Então, também, de você, conforme a sua fé, conforme o seu credo, independente do seu credo, confie no Senhor e faça isso com ele. Tente guardar a palavra dele, fazer o que é reto perante os olhos do Senhor e peça em troca que ele não te desampare jamais. Ele jamais te desamparará, porque ele é fiel e justo, né? O nosso Deus, ele é poderoso. O Senhor Jesus, ele é poderoso e santo. Ele, o que ele cumpre, ele faz, né? O que ele promete, né, ele cumpre. Então, ele é poderoso e santo. Então, fica uma palavra nesse domingo. Que Deus abençoe a sua vida, que você tenha uma ótima semana. Que Deus te abençoe. Também quero agradecer a presença, onde nós tivemos um culto maravilhoso, com a presença dos pastores de Lagoa Vermelha, pastora Rose, pastor Tisseu, equipe de louvor, e foi uma bênção, né? Você que esteve presente ontem, apesar do frio, na nossa igreja, né? Então, que Deus te abençoe. Já prepare a oração depois com o pastor no final do programa. Prepare seu copo com água, a peça de roupa, a chave de casa, o copo com água. E que Deus te abençoe. Vamos estar colocando mais um louvor. Que Deus te abençoe em nome de Jesus. Fique na bênção, fique na paz, fique na escuta. Obrigado pela sua audiência. Fique conosco.

Glória a Deus. Um hino, né, no caso, abençoado. Dois hinos, a gente tava rodando em sequência, né? Volta e meia, a gente tava rodando dois hinos em sequência para poder dar tempo aí de rodar os hinos que o pessoal aí nos pede em nome de Jesus. Então a gente até pede desculpa caso às vezes as coisas não saem como o devido ocorrido, né? Mas o devido pedido, mas a gente tenta fazer o possível em nome de Jesus, tá? Então, hoje à noite nós temos Santa Ceia do Senhor, culto hoje, Santa Ceia, às 19 horas, na Igreja do Evangelho Quadrangular. Você é o nosso convidado, em nome de Jesus. Só deixar um abraço ligeirinho pro pessoal dos patrocinadores, em nome de Jesus, e logo após a gente vai estar fazendo a oração, tá? Prepare seu copo com água, peça de roupa, coloque ao lado seu receptor, em nome de Jesus, chave, em nome de Jesus, tá? Então vai um abraço aos nossos patrocinadores. Vai a irmã Ana Varela, Catarina de Melo, Sandra de Melo, Vilma Rodrigues, Maria Inês, Dinarte Moraes, Orlando Alves, Lourdes Antônio, José de Abreu, Antônio de Abreu, Manila de Lázaro, Clorisa Nela, Dalto Correia, Marisete, Sofia Antunes e Supermercado Galão. Então, que Deus abençoe cada um dos patrocinadores, em nome de Jesus. Se crescer os patrocinadores, futuramente a gente pretende aumentar o programa, mas em nome de Jesus, aí vai depender do crescimento, em nome de Jesus, tá? Que Deus abençoe, em nome de Jesus. Se alguém sentir no coração ser um patrocinador, amém, em nome de Jesus. Mas se não sentir, amém também. A gente tá aí para abençoar o pessoal aí, né? Independente da pessoa ser patrocinadora ou não, tá? Então vamos orar então. Senhor Jesus, Pai Deus de graça e maravilha, Pai, neste momento, Deus amado, pedimos a Deus a tua bênção, a tua graça, Deus amado, sobre cada um que está nos escutando neste momento, Pai, cada família, cada um, Pai, que o Senhor abençoe eles, Pai, de uma maneira sobrenatural, Pai. Meu Deus, traz, Senhor, um milagre, traz a bênção, a graça, em nome do Senhor Jesus, Pai. Meu Deus amado, traz a cura para aquele que está enfermo, Pai. Se tem alguém enfermo, Pai amado, Pai, em nome de Jesus amado, que o Senhor traga a cura, Pai. A esse copo com água que está ao lado do receptor, Pai, que o Senhor abençoe, Pai, a chave, a peça de roupa, a fotografia, Pai. Meu Deus, abençoa em nome de Jesus. Quando essa pessoa tomar, vem secamente abençoada, Pai. Não é a água que vai fazer o milagre, mas o Senhor, Pai, que vai fazer um milagre na vida desta pessoa através da fé dela também, Senhor, em nome de Jesus, Pai. Meu Deus, abençoa, traz um milagre, a libertação, ó, Pai, sobre cada um, Pai, em nome de Jesus, Pai. Eu oro e abençoo cada ouvinte, cada patrocinador, abençoa os patrocinadores, em nome de Jesus, Pai. Cuida de cada um aonde eles forem, Pai. Meu Deus, abençoa a chave, Pai amado, eu te peço a bênção com água sobre a vida de cada um, Pai, em nome de Jesus, Pai. Independente da peça, Senhor, Pai, de onde eles estejam, Senhor Jesus, Pai, no Espírito Santo, Pai, seja na cidade, Pai, filho, no interior, Pai, na região, Pai, em qualquer outra cidade, mas que o Senhor abençoe, Pai, até os de longe, onde quer que eles estejam neste momento, que a tua mão poderosa alcance cada um, Pai, guardando e protegendo, abençoando, Pai, de uma maneira sobrenatural, em nome de Jesus, Pai. Eu declaro cada um abençoado, Pai. Cada um em nome de Jesus. Amém e amém. Que Deus vos abençoe em nome de Jesus, tá? Que Deus possa cuidar e abençoar cada um em nome de Jesus, tá? Tenha uma ótima semana. Que Deus vos abençoe em nome de Jesus, tá? Então a gente vai deixar o último hino agora rodando em nome de Jesus, tá?

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1: 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Seja a pessoa que você quer ser e sua vida fará todo sentido. Às vezes a gente cobra dos outros, né, para que o nosso ambiente, para que as coisas à nossa volta aconteçam, sejam melhores. Mas será que a gente não tem que pensar nisso? A gente tem que começar a ser o que a gente quer ser para que a nossa vida faça sentido? Será que a gente não tá cobrando das pessoas erradas ao invés de cobrar da gente mesmo? Bora pensar nisso e bora agir, né? Bora lá, ótima quinta!
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1: Muito bem, muito bem, muito bem. É quinta-feira que fala, véspera de sextou. Coisa rica, gostosa. Olha nós aqui, véspera de sextou na área. Estamos quase praticamente vencendo a semana. 80% já tá lá, hein? Vencido, oba! Que delícia! E aí, tudo bem? Tudo certinho com você? Oba, oba! Bora lá, hein? Fazer esse programa aqui super especial. A gente preparou uma playlist bacanérrima e a gente vai conferir então a partir de agora o Show da Tarde desta quinta-feira. A gente começa super bem, trazendo o som do Vitor e Luan com Eu Vou Trocar de Amor.
3: Bora tomar uma!
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1: Oba, show da tarde. Tá gostando? O programa de hoje tá maravilhoso, né? Sensacional. Ó, depois do intervalo, a gente vai trazer mais uma sequência aqui especial pra você. Se eu fosse você, não perdia. Convida a vizinhança toda e vem com a gente. Show da tarde tá na área.
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3: 14 horas, 3
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1: Voltamos. Você de perto, de longe, em casa, no trabalho, viajando, que bom saber que você tá por aí. Show da tarde na área. E a gente traz agora o sucesso de Edson e Hudson, com participação do Gustavo Lima. Fui fiel. Alegria.

0: isso, que sequência maravilhosa, mais um bloco pra conta. Caramba, o tempo voa, né? Daqui a pouquinho, depois do intervalo, tem mais. Se eu fosse você, não perdi, hein? Continua aí com o volume máximo, que já já a gente volta.
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0: Muito bem, voltamos, bebê. Bora lá, chegando com mais um bloco no Show da Tarde. Bora saber quem tá com a gente. Vai pedir música, dar pitaco na nossa playlist, aí sim.
3: Meu nome é Ezequiel, toca biquinho cavadão pra gente aí. Valeu.
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1: Show comigo. Oba! Bora lá. Tá chegando rápido intervalo, daqui a pouquinho tem mais na programação do Show da Tarde. Se eu fosse você, não perdia, hein? Fica por aí, já tem mais.
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1: Muito bem, voltamos com o Show da Tarde. Você de perto, de longe, onde quer que você esteja, que bom saber que você tá por aí. Oba, oba! Chegando mais uma sequência, a gente abre agora com o Big Up Positivo.

Pode comigo! Bora comandar a nave, aí sim! 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
6: E voltamos! Atenção, senhoras e senhores! Todo mundo curtindo no volume máximo! Olha nós aqui, hein? Bora lá curtir mais uma sequência! Chegando o som do bom gosto com participação de Ferrugem! Pode me esquecer!
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0: Rádio na área, melhor playlist musical do seu rádio, todo mundo curtindo o volume máximo. E a gente tá por aqui, hein, trazendo só sonzeira. Oba, coisa boa! Tá chegando rápido, intervalo, daqui a pouquinho tem mais, então fica por aí. Show da tarde, show da tarde. Muito bem, voltamos rapidinho, viu? Vamos ali, voltamos, bebemos uma aguinha, opa, estamos de volta. Show da tarde na área pra alegrar o seu dia. Bora lá trazer participações. Tá na hora de saber quem é que tá pedindo música.
1: Meu nome é Leonardo, queria ouvir a Anitta.
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Muito bem, show da Tarde na Área, trazendo a melhor playlist musical do seu rádio, o melhor da música nacional e internacional. Já sabe que aqui a gente faz uma salada gostosa, só com os hits, música boa. Depois do intervalo tem mais, fica por aí.

0: 15 horas.
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0: E voltamos de volta. Show da tarde na área pra alegar a sua tarde. Essa programação super especial. A gente vai abrindo mais uma sequência trazendo som do Detonautas. Só uma canção.
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1: show da tarde comigo. Maravilha, segura, hein? Gostou desse bloco aí? Eu adorei. Pra fechar muito bem, mais um bloco. Tá chegando rápido o intervalo. Daqui a pouquinho a gente traz mais aqui no Show da Tarde. Fica por aí, bebê.
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3: 15:51.
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1: Muito bem, voltamos. Atenção, senhoras e senhores. Sou da Tarde na Área e a gente está por aqui, hein? Bora lá, bora fazer esse programa aqui sensacional. Tá chegando o som de Dua Lipa.

tudo que há de melhor na música nacional e internacional. Essa aí pra fechar o programa de hoje. Obrigado a você pela companhia, pelo carinho. Tô indo nessa, mas eu volto na próxima edição. Saúde, paz. O resto a gente corre atrás. A saideira tá vindo aí. Tchau, tchau.

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3: 16 horas, 7 minutos.
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0: segura aí que a gente vai ali dar uma respirada, mas é rapidinho. O Arena Sertaneja com o Jonatas Gonçalves volta já já com mais modões de respeito pra vocês.
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0: gente faz uma pausa, mas é só para afinar os violões. Já já o Arena Sertaneja com o Jonatas Gonçalves está de volta com mais modões inesquecíveis.
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na sertaneja dá uma rápida paradinha, mas é só pra tomar uma água e volta com força total. Segura aí que já já tem mais sucessos pra tocar o seu coração. Sertaneja. Volta aí, volta com tudo. É o Arena Sertaneja com Jonatas Gonçalves de volta no seu rádio. Modões que marcaram época e continuam no coração do povo.

0: Felipe Araújo.
1: Obrigado, Moreira.
0: Sucesso, gente. Cara.
1: Saúde, sucesso. Viu?
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0: O som vai baixando, mas a emoção continua no peito. O Arena Sertaneja com Jonatas Gonçalves se despede por hoje. Agradecemos sua sintonia, sua companhia e até a próxima rodada de modões que marcaram nossas vidas neste mesmo horário. Tchau, gente.
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5: Segue Bandas e Companhia. E o que vem chegando é Banda G10, Sozinho a Dois. Tem Banda Arpejo com Volney, Tentação e ainda Banda Alma Nova. Bandas e Companhia, que segue.
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1: Diz que serve a banda Alma Nova. Vai seguindo e agora é hora do Tchê de novo, vem por aqui. Na hora do Tchê, Tchê Guri, da cidade pro campo. Tem grupo Nova Raça, Nega Véia também tava no bailão. Hora do Tchê.

0: grupo Nova Raça Nega Véia tava no bailão. Fechou mais uma, fechou mais uma. Intervalo que vem chegando, a gente volta já com recordações, flashback de bandas depois do intervalo.
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1: Oi, turma, chegamos com Bandas e Companhia, com você, sempre com você por aqui, o som do bailão. Tá tudo bem? Fim de semana é dia de bailão. Vamos trazendo por aqui muita música boa a partir de agora. O telefone já tá liberado para sua pedida, então vai pedindo que a gente vai tocar. Eu sou o Fabiano Farias e agradeço você pela sintonia, pela companhia, seja pelo rádio, seja pela internet, para você que acompanha pelo seu celular também. Que beleza, hein? Música, na nossa sequência do fim de semana, abrimos por aqui com Nave Som, Beijo Bom. Tem Meu Currículo com o Cheloquedo e ainda Mário Júnior, Sonho por Sonho, para começar bem o Bandas e Companhia.

0: Amor por Paixão. Mário Júnior cantando Sonho por Sonho por aqui. Seguindo, que o sucesso não para. Rony Banda, liguei pra dizer que te amo, faz mais uma vez comigo, faz de conta. Tudo isso, cantando agora.
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1: Bandas e Companhia, Rota Luminosa, Cachorrinho na Coleira. Fechou a primeira sequência? Sim, é aquele intervalo rapidão chegando agora. Não sai daí que eu volto já.
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1: Vai seguindo Bandas e Companhia e por aqui vem chegando Recordações de Bandas. Terceira Dimensão, Pode Descer Cerveja, tem Flávio Dalcin, Não Tenho Dinheiro e ainda Passarela Faz de Conta. É o Bandas com Recordações, Flashback de Bandas.
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0: Recordações de banda, por aqui Passarela, Faz de Conta, bom de ouvir, bom de cantar junto também, é o nosso Banda e Companhia, bom demais. Em Rota Luminosa, Erros e Acertos, tem mais por aqui com banda Toque Legal e o Cris, a música é 20 Horas de Bar, tá na sequência, Bandas e Companhia.
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1: Banda-se companhia pra você, banda Toque Legal com o Cris. 20 horas de bar, fechou mais uma. Intervalo rapidão, a gente volta já. O Bandas não para, voltamos já.
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1: Voltamos, Bandas e Companhia. Vem Banda Sete Pecados, distribuidora de bebidas, tá chegando também. Brilha Som, Paixão Desenganada. San Marino, remédio é a bebida, o melhor das bandas pra você.
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1: Só as melhores. E agora o que chega lá, seu locutor? Tem por aqui o Hora do Tchê. Já tá separado pra gente curtir no Hora do Tchê. Grupo Eco do Rio Grande, Farrancho Campeiro. E ainda o grupo Manotaço, Floreando a Cordiona. Hora do Tchê.
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1: Floreando a cordiona, por aqui Grupo Mano Tassi fechou com Hora do Tchê, Banda Zee Companhia. Intervalo e a gente volta já com recordações. Flashback de bandas depois do intervalo.
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1: Saideiras do Banda Zee Companhia, última sequência de hoje. Tá por aqui JN com Rony Mota. Não me abandone, tem indústria musical, ranking ainda surtada, nosso balanço. Tô indo pra você, um grande abraço e até mais. Tchau.
3: Agora é o seguinte, ó.

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4: 18:29. 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
1: E aí, viajantes? Já estamos chegando em mais um final de semana para recordar os sucessos dos anos 90. Tá tudo pronto aí, Ivan, para viajar nessa máquina da saudade?
2: Olá, Kleber. Sim, já está tudo preparado para mais um Nostalgia 90. Vamos viajar na saudade. Músicas que tocaram aí nos anos 90, você vai estar recordando a partir de agora, Kleber. Então vamos decolar, Kleber?
1: Ok, então vamos decolar.
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1: Começando com Cláudio.

0: Family. Eu não vou. Os nossos recados vêm chegando e já já tem mais recordações.
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3: 18:49.
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Agora você ouve na sua rádio fatos e acontecimentos dos anos 90. Você costumava usar o orelhão e das fichinhas e posteriormente dos cartões telefônicos. Você lembra? Hoje, quanto mais a telefonia móvel avança e os dispositivos evoluem, mais aqueles cartões para fazer uma ligação de um orelhão viram itens de coleção. Aqui no Brasil, a Agência Nacional de Telecomunicações, Anatel, tem previsto entre suas metas de atuação a redução do número de orelhões por parte das operadoras. O que vai restar dessa era será a expressão cair a ficha, que todo mundo usa até hoje. 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

0: Você ouviu Chitãozinho e Chororó. E agora os nossos recados da rádio e já já voltamos.
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5: Nostalgia 90 já está de volta. Tem Raça Negra, Me Dê Uma

0: E você recordou Inesquecível com Sandy Júnior. Recados vem chegando e a gente volta já já.
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3: 9 horas. 29 minutos.

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0: Você ouviu Sampa Crio, coração te acalma. É, Ivan, Nostalgia 90 fica por aqui.
1: É, Kleber, finalizamos o Nostalgia 90 desse final de semana. Fiquem todos com Deus e a gente volta aí no próximo Nostalgia 90. Até lá!
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9: FM. 19:47.
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12: E já chegamos com mais um Abre a Gaita Gaiteiro, pra gente começar já a nossa programação, chegando ele que também nos recebe hoje, Tomás, como é que tá, Tomás?
13: Tamo tranquilo, graças a Deus, Fabiano, tudo certinho.
12: E vem chegando, vem trazendo já os companheiros por aí pra trazer música pra gente, Tomás.
13: O meu amigo Vilmar.
12: Como é que tá, Vilmar?
14: Olha, Fabiano, eu quero dizer que é uma satisfação muito grande estar aqui junto com os amigos aqui.
12: E... junto e misturado, né?
14: Isso mesmo.
12: Vem trazer também aqui o irmão?
13: Aí tem aqui, primo.
12: Primo.
13: O Alfredinho, do violão aí. A gente tocava junto quando era piazote de 15 anos, 13 anos, por aí.
12: Ô, Tomás, o que vem chegando pra gente aí pra começar a programação?
13: Agora vamos fazer um shot aí que se chama Minha Terra é Lugar de Alegria. todo o pessoal que tá escutando e vai as músicas aí do...
12: Como o João Farias, é muita gente. Eu já peço assim, gaiteiro. Abra a gaita, gaiteiro.
13: Simbora.

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0: mais, equipe, né? Depois dessa, o que que chega pra gente aqui no Abre a Gaita Gaiteiro?
1: Agora a gente vai fazer uma valsinha, se chama Valsa Pra Ti.
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0: Valsa Pra Ti, é isso?
1: Isso.
0: Valsa Pra Ti, música do Tomás e os amigos. Tomás, daqui a pouco você vai voltar a trazer mais música pra gente aqui, beleza?
1: Com certeza.
0: Vou lá chamando mais uns gaiteiros por aí que estão junto com a gente. Chegando mais por aqui no Abre a Gaita Gaiteiro, pela vez, esse aqui é artista mesmo, né? É cantor, é trovador, é locutor, é radialista, cheio das artes, né? Meu amigo Ataíde, como é que tá, seu Ataíde?
2: Tô bem, mas muito bem. A gente sempre diz que tá bem pra dizer que tá bem mesmo, mas sempre tá no tratamento, né? Tem um problema de saúde. Mas graças a Deus, no meio dos companheiros, a gente nem sente que tem problema de saúde.
0: Sim.
2: Ainda mais nesse programa da companheirada aí que traz a música, a alegria, né? Abre a Gaita Gaiteiro. É um programa que eu já fiquei até emocionado, tão lindo que achei.
0: O nome já diz tudo, né?
2: Já diz tudo. É.
0: Senhor Ataíde, o senhor vem e não vem sozinho, vem trazendo o seu Wilson junto.
3: Sim.
0: Como é que tá, seu Wilson?
3: Tô bem, graças a Deus, tô bem. Uma satisfação muito grande também estar presente aqui. Fazer amizade com essa companheirada ali.
0: Eu quero saber um negócio: qual que é a música que vem chegando?
3: Nós vamos fazer Vida de Gaúcho.
0: Abre a Gaita Gaiteiro.

0: Vida de Gaúcho. Essa aí conta a história da gente, né, seu Ataíde?
1: É, conta bastante a vida do homem lutador no campo, não é?
0: Do gaúcho.
1: Gaúcho velho.
0: Bom demais.
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0: Chegamos com mais por aqui, chegando meu amigo Tio Tonho. Como é que tá, Tio Tonho?
3: Pois é, rapaz, a gente veio matar uma saudade da turma, né? E trazer um abraço para todos os nossos ouvintes. E estamos por aí, fazendo mais uma
0: apresentação
3: aí pra turma, né?
0: Que coisa boa.
3: A música é uma música do Teixeirinha.
0: Do Teixeirinha?
3: É, Gaúcho Pialado.
0: Abre a gaita, gaiteiro.

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0: Dale que dale, seu Gaiteiro.
1: Puta.
2: Ô, tio Tonho, o que que vem chegando na sequência lá?
1: Pois é, agora nós vamos tocar uma música também do José Mendes, e essa eu quero oferecer pro Cipriano, pra essa galera bonita que tá por aí hoje.
2: Ô, coisa boa.
1: E pro nosso, a turma do, de cavalgada, né, Cipriano? Tá. Cuidado de falar o nome de tudo, né?
2: É muita gente.
1: É um monte, é um monte.
2: A música é?
1: Baile de Rancho.
2: Baile de Rancho. Abre a gaita, Gaiteiro.

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0: Tio Tonho é o gaiteiro. Gaiteiro oficial lá do Estância Nova, né?
1: Isso.
0: Ah, exato, tio Tonho. Vamos chegando com mais lá, tio Tonho. O que, que vem trazendo essas gaitas, seu gaiteiro?
1: Agora nós vamos cantar de novo mais uma do Zé Mendes, aquele guri velho que viajou cedo, né?
0: E fez mas muita disse, música, né?
1: É, diz que o Pedro velho lá em cima queria muito ele lá também, ah, no Para-Pedro, fazer uma dupla.
0: Tá certo.
1: A música é dele, é Cantando Minhas Palmeiras. Vamos oferecer pra toda a turma que tá nós ouvindo de vez em quando. Você
0: muita.
1: Não vai no rádio, faz hora que tu não vai no rádio. E não, mas de repente, a hora que nós ir, vai aquele abraço pra quem tiver nós ouvindo.
0: Aí, seu gaiteiro. A música é
1: Cantando Minha Palmeira.
0: Abre a gaita, gaiteiro.

0: seu Tio Tonho. Tio Tonho, já quero agradecer sua presença com a gente sempre junto aqui no Abre a Gaita Gaiteiro. Um grande abraço e até a próxima,
1: seu Gaiteiro. Até a próxima, se Deus quiser. Aquele abraço.
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0: Aí meu amigo Miller na gaita e no violão do Neuri. A música é?
3: Shot do Caminhoneiro.
0: Shot do Caminhoneiro.
3: Então vamos oferecer para todo o pessoal aí, né, que estiver nos ouvindo.
0: E abre a gaita, gaiteiro.

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Fiz este shot pra você, meu companheiro, meu amigo caminhoneiro, você também é um artista. 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
1: Chegamos com mais gaiteiros, chegando pela vez, o Genir do Acordeon. Como é que tá, seu Genir?
2: Tudo bem, Fabiano. Isso aí, e a festa tá animada hoje aqui, né? E agora vamos fazer uma música aí daquelas de arrebentar o coração, né?
1: Qual é a música, seu Gaiteiro?
2: É a música aí, né? É o Tomás, né? E
1: o Tomás e o Hamilton vão cantar. Qual que é a música?
2: E a música, Um Homem e Duas Mulheres.
1: É, o Hamilton vem cantar junto com o Tomás. Como é que tá, Hamilton?
3: Tudo bem, Fabiano, graças a Deus.
1: Tomás vem junto também aí fazendo os vocais da música. Preparados lá, posso pedir?
2: Trio Parada Dura, Um Homem e Duas Mulheres.
1: Abre a gaita, gaiteiro.

0: Um homem e duas mulheres, seu Genir.
1: Um homem e duas mulheres.
0: Ô, madão, que toca no coração, né, tio Tonho?
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0: Seu Genir, o que que vem chegando na sequência? Já que tá nas parcerias, seu gaiteiro, o que que chega lá?
1: Vamos lá que a festa está animada aí com o acompanhamento do Tomás, né, e seu irmão, né? Aquela música, um modão aí bem sertanejo hoje, né?
0: Qual é o modão?
1: Bica d'água!
0: Ah, essa é boa, né? Ah. Vamos oferecer essa pro tio Tonho que gosta de tocar uns modão também, né?
3: Isso, né? Convidemos o tio Tonho pra fazer um costado violão junto com a gente.
0: Misturamos tudo. E a Cirlei que tá segurando aí o repertório, né?
3: Quase uma
0: gestral. A Cirlei tá dando apoio. Vamos lá então, o Genir e os irmãos Colasso. Bica d'água?
1: Bica d'água!
0: Abre a gaita, gaiteiro!

0: manda, Fabiano!
1: Bica d'água! Seu Eugenir do acordeon que vem trazendo lá, seu Eugenir.
0: Ah, Fabiano, vamos com mais um modão aí, né?
1: O senhor hoje fez um repertório só de modão hoje, é coisa boa.
0: Hoje está animado com modão, né?
1: É, exato.
0: Com os irmãos Colasso, né?
1: Os irmãos Colasso e no violão tá ali o tio Tonho.
0: Também, o tio Tonho tá entreverado também com nós aí, né? E ajudando a animar aí, né? Então a música é mais uma do grande sucesso do trio Parada Dura, né? Telefone Mudo.
1: Modão, isso aí é pra chorar, né? O coração, é um teste pro coração agora. Vai na companhia nas gaitas, então, do seu Genir, nas gaitas também com o Tomás. Violão do tio Tonho, cantando por aí, todo mundo e os irmãos Colasso. Abre a gaita, gaiteiro!

0: bala, Fabiano!
1: Raô, modão! Seu Genir, seleção top que o senhor trouxe hoje pra gente, só umas músicas boas, né?
0: Foi improvisado assim na hora, ensaiado na hora e saiu tudo bem, né?
1: Quem sabe faz ao vivo.
0: Quem sabe, sabe,
1: né? Seu Genir, muito obrigado pela sua companhia aí com Abre a Gaita, seja sempre bem-vindo, seu gaiteiro.
0: Isso aí, até a próxima, né?
1: Até a próxima, gaiteiro. Chegando mais por aqui no Abre a Gaita, gaiteiro, agora é a vez dos irmãos Colasso. Hamilton, como é que tá, Hamilton?
2: Tudo bem, Fabiano.
1: Tá. Preparou uns modão pra nós,
2: Hamilton? Tá boa a parceria hoje.
1: Hoje estão tudo entreverado, até o tio Tonho deve estar fazendo parte hoje aí do grupo dos irmãos Colasso. Tomás, chegando por aqui também, tudo bem, Tomás?
3: Tô tranquilo, parceiro aí com o povo aí misturado.
1: Os irmãos Colasso e agora a participação da Cirlei, tudo bem, Cirlei?
4: Tudo bem, Fabiano.
1: Vem trazendo música, essa também era a pedida do Cipriano, né?
3: Isso, vamos fazer A Lua é Testemunha.
1: A Lua é Testemunha.
3: Pedro Bentes é da Estrada.
1: Nas vozes do Tomás da Cilei, nos violões dos irmãos Colasso e na gaitinha Chorandinho. Isso. Do tio Tonho. Abre a gaita, gaita.

0: Bom demais, tá aí, foi na pedida do Cipriano e com certeza é música boa demais. Irmãos Colasso e a Cirlei.
1: Música de fundamento.
0: Hamilton, o que vem chegando lá?
2: Vamos fazer uma modinha de viola, hein? Bem antiga, mas bem gostosa. O João de Barro.
0: O João de Barro, Irmãos Colasso.
2: Isso aí.
0: Não abre a gaita, gaiteiro, repica a viola.

0: João de Barro, irmão Escolaço aqui no Abre a Gaita Gaiteiro. Já vamos encaminhando para finalmente do nosso Abre a Gaita Gaiteiro. Os irmãos Colasso e Sirley vem trazendo a saideira, o que que vem chegando lá?
1: A música Distante dela com o Milionário José Rico.
0: Fechamos então a nossa programação agradecendo a todos. O programa acaba aqui, continua lá no site. Confere lá. Para fechar então, Abre a Gaita Gaiteiro.

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Yes, de volta. Tá a fim de indicar a sua track favorita? Então aproveita, já indica aí o seu som através aqui do WhatsApp da rádio. Está online nas redes sociais? Já segue, curta, comenta e compartilha a nossa página. Bem legal ter você aqui na sintonia. Já tem uma galera interagindo aqui com a gente através aqui do painel. Daqui a pouquinho a gente manda aí o seu alô, porque agora a gente segue para mais uma sequência.

Aqui no Parada 10, o som de Jonas Blue. Passou por aqui também o Sonzeira aí de Lil. Você ouvindo os grandes nomes da Dance Music e ainda grandes remakes. E agora a gente vai aqui de mensagens. A galera que tá com a gente aqui, ó. O Luiz Carlos tá em Barueri, mandando aí um alô para a Márcia e para toda a família. A Cleonice tá na cidade de Itapetininga. Na sintonia também o Claudinei e a Isabel. A Andréia e a Solange em Araçatuba. A Verônica em Ibicuitinga. O José Carlos e a Elaine em Diadema. Parada 10.